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3: 21 horas e 9 minutos.
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1: A maior gratificação de um artista é subir no palco e ser recebido com carinho, com alegria, com simpatia, como nós estamos sendo recebidos aqui por todos vocês, tá? Muito obrigado. E a melhor maneira de retribuir isso, é claro, é cantando para vocês. Vamos nessa.

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4: 22 horas e 25 minutos.

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0: matava.
1: Olha, Bruno.
2: Obrigado.
3: Obrigado. Obrigado.

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2: 23 horas e 41 minutos.
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1: 1:54.

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3: 3 e 2.

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2: 4:10.

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1: 5:21.

0: meus queridos Jorge Matheus,
1: meus queridos Guilherme Santiago.

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1: 6:28.

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1: 6:55.

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1: 7:35.

0: 8 e 1.
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1: 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Suplico de todo o coração, dai-nos a bênção e proteção. Cubra-nos de alegria. 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
1: 8 e 4.
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Maravilha, estamos chegando nesse sabadão. Hoje, gente, 18 de julho de 2026. Já passamos a metade no mês, metade no ano, e assim vamos embora. Hoje tem decisão de terceiro lugar na Copa do Mundo, retorno do Campeonato Brasileiro da Série A, esporte, notícia, daqui a pouquinho tudo isso pra você aqui, e é claro, a sua participação.

Tamo junto e vamos até o meio-dia, hein, gente? 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
0: 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Olha, gente, o tempo mudou, né? As mínimas aumentaram. 12 foi a mínima de hoje. Estamos agora com 14,5 graus, com a sensação térmica de 13. E a máxima devendo chegar aos 23 graus nesse sabadão, viu, gente? Então, essa é a situação do tempo aqui em Telemucubaba. Amanhã, domingo, céu claro, tempo muito parecido com o de hoje, mínima de 13 e a máxima aumentando um pouco mais, viu, gente? 25 graus. Então, nós devemos ter esse aumento das máximas e das mínimas até quarta-feira, né? Quarta-feira já tem possibilidade aí de instabilidade no tempo. Essa instabilidade deve perdurar alguns dias, mas isso é assunto para depois, né? Então, esse final de semana de tempo bom aqui para nossa Telemacuborba, não é muito diferente para a região toda aí dos Campos Gerais.
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0: 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Vamos lá, gente. Vamos agora trazer notícias.
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0: Simbora, gente, vamos trazendo as notícias nesta manhã. Nessa manhã de sábado, hoje, dia 18, né? 18 de julho, nós temos aqui as informações para o amigo ouvinte. Vamos lá, gente, vamos aqui com as notícias. Ataque a tiros em conveniência deixa 2 mortos e 4 feridos em Campo Mourão. Colisão entre duas motos, gente, deixa 2 feridos na PR-160 em Telêmaco Borba. Matéria que está aqui na página Atento à Rede. Isso aconteceu na tarde de ontem, nas proximidades da estação de tratamento de esgoto da Sanepar. Segundo informações, a colisão foi do tipo traseira e deixou 2 motociclistas feridos. Uma das vítimas estava consciente, apresentando ferimento no cotovelo. Recusou o encaminhamento. Já o outro motociclista sofreu ferimentos na face e relatava dores na costela, com suspeita de fratura. Então, o SAMU foi acionado, o CIAT. Após os primeiros atendimentos, o motociclista com suspeita de fratura foi levado à UPA para passar por exames de avaliação. A Polícia Rodoviária Estadual também foi informada a respeito deste acidente. Informação que está aqui na página Atento à Rede. Cezinha entra no lugar da vereadora Rosângela Assis, que assume a Secretaria Municipal de Saúde. A enfermeira Rosângela Assis, a Rua Enfermeira, é a nova Secretária Municipal de Saúde de Telêmaco Borba. Eleita vereadora nas eleições de 2024, deixa o cargo do Legislativo para assumir o comando da pasta, substituindo Kleber Almeida, que permaneceu à frente da secretaria durante o último ano. Com a licença da vereadora para assumir a secretaria, a cadeira da Câmara Municipal será ocupada pelo suplente, o vereador Cezinha Marcondes, que participou das últimas eleições em 2024 e agora passa a integrar o Legislativo. Essa é a informação que está aqui, gente, na página Atento à Rede. Vamos aqui a outras informações. Motorista sem CNH, suspeito de embriaguez, tentativa de troca de condutor após o acidente e acaba terminando tudo na delegacia. Então, um acidente, né? Segundo informações da Guarda Municipal, o condutor apontado como responsável pela colisão apresentava sinais de embriaguez. Recusou-se a realizar o teste do etilômetro e sequer possuía CNH. Então, testemunhas relataram que após a batida houve tentativa de trocar o motorista do veículo antes da chegada das autoridades. As imagens do sistema de monitoramento ajudaram a esclarecer as dinâmicas dos fatos. Outro agravante foi a presença de uma criança no automóvel sem o uso do cinto de segurança. Então é uma nota que está aqui na rede, na página Atento à Rede, com informações também da Guarda Municipal aqui de nossa cidade. A Guarda Municipal de Telêmaco Borba. Então é isso, gente. As informações que temos aqui da página Atento à Rede para os amigos ouvintes que acompanham aqui a nossa programação. Agora são 8:20. 8:20. Estamos aqui trazendo outras notícias ainda na rede. Telêmaco Borba define mesa diretora do Conselho de Proteção e Bem-Estar Animal. Telêmaco projeta ligações elétricas subterrâneas na Avenida Horácio Clabim. Escola Técnica de Ortigueira alcança mais de 500 profissionais formados. Número altamente expressivo, qualificação da mão de obra. Isso é extremamente importante, né? Extremamente importante aqui para toda a região. Vamos aqui com mais informações. Embaú vai iniciar obras do pronto atendimento municipal nos próximos meses. Uma notícia boa para a área de saúde, para os moradores de Embaú. Vamos agora com o Bem Paraná. Paraná tem veranico nesse final de semana, mas enfrentará ventos fortes, viu, gente? É o Ninho. Curitiba destina 327 milhões para o Comitê Especial de Enfrentamento. Vamos nos preparar, né? Que a coisa não vai ser fácil, não, hein? Caixa anuncia fim da Mega Sena e de outras loterias aos sábados. Olha aí, gente, não vai ter sorteio mais no sábado não, né? Me parece que os sorteios passaram para o domingo. Multa para quem não vota é de R$ 3,51, valor que não é reajustado desde 1993. Alexandre de Moraes proíbe visitas de Flávio a Bolsonaro e barra contatos políticos. TCE suspende licitação de 94 milhões para obras do BRT Leste-Oeste de Curitiba. Conversa de aplicativo leva a condenação de sobrinha, prefeita e tia professora no Paraná. Justiça do Paraná impede curador de se tornar dono de pessoa com deficiência. Queremos avançar para 500 escolas cívico-militares, de Sandro Alex. Democracia Cristã vai de partido para bater em Moro. A primeira a declarar apoio ao senador. Final da Copa deve lotar bares nesse final de semana. Vamos aqui a outras informações, outras notícias. Para você que se liga, França e Inglaterra. Olha, hoje teremos às 18 horas, França e Inglaterra, na decisão do terceiro lugar, né? A França, aliás, que era a mais cotada para ser a campeã, né, gente, da Copa do Mundo. Mas favoritismo não ganha jogo, a verdade é essa, né? Mais de 90 veículos aptos a rodar vão a leilão em cidades no Paraná. Governo Lula mantém subsídio ao diesel em R$ 1,12 por litro após escalada em guerra no Irã. Olha as guerras. Aliás, a guerra não traz benefício para ninguém, né? É prejuízo até quem não está na guerra, né? Respinga em todo mundo, né, gente? Messi volta ao palco da derrota que causou sua aposentadoria da seleção. Aposentadoria entre aspas, né? Voltou ainda mais forte. Teremos a grande final. Mas vamos falar daqui a pouquinho aqui do esporte dentro da programação, né? Para você, amigo ouvinte, que sintoniza a Rádio Capital do Papel. E hoje nós temos falando disso, né? A velocidade da Terra, mas vamos trazer isso já, né, gente? Para você.
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0: Hoje está acontecendo agora, né? A velocidade da Terra em Telêmaco Borba. Nós teremos corrida, movimentação ali no Autódromo Parque Municipal, né? O Autódromo Municipal, né? O pessoal chamava de parque, né? Autódromo Parque Municipal, mas é o Autódromo de Telêmaco Borba que receberá a terceira etapa do Campeonato Paranaense de Velocidade na Terra. Então nós teremos as competições nas categorias Kart Cross, Gol de Fusca, Old Chevy, Marcas e Turismo e VNT 1600, prometendo muita emoção, né? Inclusive os nossos pilotos aqui consagrados, né? Os grandes dinossauros aí do automobilismo, o Luizinho, né? Nosso grande Luizinho, o Luizinho e também o piloto Amauri, né? O Amaurizinho que também está participando, né? Além do professor Anderson e tantos outros pilotos que participam das provas aqui em Telêmaco Borba. Nosso carinho muito especial a todos, né? Que Deus abençoe, que corra realmente tudo certo nessa prova que vai acontecer no município de Telêmaco Borba nesse final de semana. Boa sorte aí aos nossos pilotos e aos pilotos de fora também. Falando sobre Campeonato Brasileiro, gente, olha a 19ª rodada do Brasileirão. Então nós temos aqui, para vocês terem uma ideia, a 19ª rodada é praticamente o encerramento do primeiro turno, né? Primeiro turno. E dois jogos marcaram a abertura dessa 19ª rodada na quinta-feira. O Botafogo no Engenhão venceu o Santos, do meu amigo Romildinho, hein, Romildo? Do nosso querido amigo Salles, aqui da Salles Presentes. Dois pro Botafogo, um pro Santos, do Carlão, do Dimas, até do nosso chefe aqui, né, o Márcio Martins. Santos que tem uma torcida gigante, né? O seu Betinho, que é muito fã, torcedor há muitos anos do Santos. Mas o Botafogo venceu no finalzinho 2-1. E o Vasco entregou a rapadura aqui, hein, gente? Perdeu do Vitória por 1-0, um jogo feio, equilibrado. Acho que o empate seria mais justo, mas O jogador do Vasco, Barros, fez uma lambança, perdeu a bola e o Kaiser, Renato Kaiser, fez o gol do Vitória para cima do Vasco, 1 a 0. Jogo bastante movimentado ontem no Maracanã. O Fluminense e o RB Bragantino empataram em 1 a 1. Já o Mirassol em casa, no Maião, o Mirassol, que é um time forte, viu? Mantém a base e é um time forte, não tem grandes estrelas, mas é um time muito bom. E já já vai deixar essa zona de rebaixamento. Olha só o que eu vou dizer para vocês, viu, gente? De pressinha. Passou pelo Grêmio pelo placar de 2 a 1. A rodada vai ser completada com jogos na terça entre Atlético Mineiro e Bahia, 7:30 da noite, na Arena MRV. Meu amigo Zé Roberto, alô Zé Roberto, vai estar acompanhando no Couto Pereira nessa quarta-feira, 7:30. Curitiba e Palmeiras, né? Um grande jogo. Na quarta ainda o São Paulo do amigo Zé Roberto, do professor Anderson, do Maurício, né? Um abraço, Maurício Romão. Olha, no Cícero de Souza Max, 9:30 da noite, São Paulo e Atlético do Paraná. O Atlético do amigo Brian. Um abraço aí pro Brian, ele que é guarda-mirim ali na prefeitura, trabalha conosco, né? Menino, gente, boa demais. Um abraço, Piazinho. Beira-Rio, 9:30 da noite, Inter e Cruzeiro. 9:30 da noite na Arena Condá, Chapecoense, que aliás jogou ontem também, né? Acho que era jogo atrasado, né? A Chapecoense estava jogando com o Bahia, sabe? Uma partida de ontem estava perdendo por 2-0. Não sei como é que terminou esse jogo não, hein? Já já vamos verificar como é que terminou esse jogo. Mas o Bahia venceu esta partida, viu? E finalizando a rodada, o Corinthians encara o Remo. O jogo vai ser somente na quinta-feira, 7:30 da noite, né? Até porque a rodada não terá nesse final de semana em razão da decisão da Copa do Mundo que acontece nesse domingo. E o que você acha, hein? Conte aqui pra mim, né? Será que vai dar a Espanha ou será que vai vencer a Argentina, né? A Argentina chegou aí com duas, né? Com duas partidas na prorrogação e vem chegando assim a equipe mais cansada e tudo, mas não quer nem saber, né? Tá em mais uma final de Copa do Mundo e vai dar trabalho, hein, gente? Não é favorita na final de novo, né? Acho que até não tem favorito não, viu? Chegam em condições iguais, né? A Espanha, sem sombra de dúvidas, uma equipe fortíssima, apresenta um ótimo futebol. O jogo vai acontecer em Nova Jersey, Espanha e Argentina. Pensa num jogão, né? Haja emoção para esse jogão, hein, pessoal? Ninguém vai perder essa grande decisão, duas escolas fantásticas, né? E ambos falam espanhol, né? Falam espanhol. Que beleza, hein? Que beleza. Vamos falar também sobre a Fórmula 1? Vamos ter, né, gente? Fórmula 1 nesse final de semana, o Grande Prêmio da Bélgica, né? Nós estamos tendo aí nesse momento, né, o terceiro treino livre em Spa-Francorchamps. Rafa Câmara comenta testes com a Ferrari e se diz pronto para a Fórmula 1, hein? Pedro Clerô é o terceiro e vai ao pódio na corrida sprint da F3, Fórmula 3 na Bélgica. Os brasileiros sempre brilhando na velocidade, né? Russell, sobre copiar a Mona Lisa na sexta-feira, olha aí, hein? Vamos aguardar as emoções no GP da Bélgica. O Kimi Antonelli liderou, né, o segundo treino ontem. E o Bortoleto terminou em 13º, né? O Verstappen liderou o primeiro treino em Spa. Já o Bortoleto foi o 10º, né? Gasly bateu forte e interrompeu o treino no GP da Bélgica. O Rafael Câmara deve testar, então, os carros da Ferrari e da Haas na Itália. Vamos torcer, né? Eu confesso que torço muito para ter mais um brasileiro aí na Fórmula 1, né? Quem é que não quer, né? A gente cobra muito o Gabriel Bortoleto, mas ele está fazendo um grande trabalho na Audi, gente. Porque o carro começou do zero, né? Ele está conhecendo bem o carro, fazendo realmente um bom momento, vive um bom momento, conseguiu pontuar na última prova. E vamos torcer que nessa etapa na Bélgica, que é um grande prêmio difícil, ele consiga um melhor resultado. Mandar um abraço aqui pro meu sobrinho querido, né? O David, que é filho do meu sobrinho Marquinhos. Ele que gosta muito,

0: tendo a terceira etapa do Campeonato Paranaense de Velocidade na Terra, né? Você que deseja participar e ir lá assistir, a entrada é de graça, viu, gente? Prestigie você também. Um abraço aos nossos amigos aí da Feira do Produtor, ao amigo Pelanca. Alô, Pelanca! Abraçando o Pelanca. Abraço também meu grande amigo Carlos Alberto Meri Filho, ele que é o engenheiro da Emater. Um abraço, viu, Carlinhos? Tudo de bom, filho do saudoso amigo irmão Carlos Alberto Meri. 8:33.
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0: Vamos lá, gente. Agora são 8:34. Um bom dia. Quero convidá-los também, gente. Tá chegando o grande dia, hein? A festa em louvor ao nosso Bom Jesus de Nazaré na comunidade Bom Jesus, que acontece de 29 de julho até o dia 2 de agosto. O trido será de 29 a 31, 7:30 da noite, ali na Igreja Bom Jesus. E nós teremos, gente, na programação festiva, a entrega do bolo do Senhor Bom Jesus no dia 1º, às 14 horas, no Salão da Igreja, às 18, a missa solene em louvor a Bom Jesus de Nazaré, com a cerimônia e troca de manto, além da consagração às crianças. A festa social haverá praça de alimentação todos os dias do trido, após as celebrações. No dia 2 será um domingo, às 11 da manhã, a entrega do churrasco, meio-dia o almoço com Bom Jesus de Nazaré e a partir das 14 horas, leilão, 16 horas, o tradicional show de prêmios. Inclusive, eu tenho uma cartela para sortear para vocês com R$8.000 em dinheiro, um forno elétrico e uma batedeira de bolo, viu, gente? Então, o primeiro prêmio, R$5.000, o segundo, R$2.000. E o terceiro, R$1.000. O valor da cartela, R$20. Então participe você também, né? Irei sortear hoje uma cartela e no próximo sábado mais uma cartela. Aí nós já estaremos bem próximos, né? Ao grande momento dessa festa em louvor ao nosso Senhor Bom Jesus. E eu comento aqui que na Série B, gente, embora eu tenha concluído ali as informações, nós tivemos pela 18ª rodada do Campeonato Brasileiro da Série B. Até achei que tivesse mais adiantado aqui. A Série B começou depois, é bem verdade, né? Então, Londrina ontem ficou no 0-0 com o Botafogo de Ribeirão Preto. E com um empate, gente, o Londrina saiu do rebaixamento, foi para 20 pontos. Que bom, né? E o Operário de Ponta Grossa, bom dia para nossa querida Eli, bom dia, Elizinha. Na Ilha do Retiro, hoje vai enfrentar o Sport, lá em Recife. E o Operário faz uma campanha maravilhosa, viu, gente? Quarto lugar, 31 pontos. A liderança é do Criciúma, com 33. O Juventude, do Rio Grande do Sul, é o segundo, 32. Com 31 pontos estão o Vila Nova, em terceiro. E o Operário, em quarto. O Fortaleza, em quinto, com 31 pontos. O Londrina, como eu disse, é o 16º, né? No rebaixamento, olha, grandes equipes aqui no rebaixamento, gente. O Ceará em 17º, o Avaí em 18º, a Ponte Preta em 19º e o América Mineiro na lanterninha.

Esse é o Campeonato Brasileiro da Série B. A gente sempre traz informações aqui para você também, tá bom? Vamos lá, vamos abraçando aqui essa audiência maravilhosa. Nossos amigos ouvintes que sintonizam a Rádio Capital do Papel, o nosso bom dia especial para vocês. Que bom tê-los aqui conosco. Vamos aqui agradecendo a Milena Teixeira. Oi, Milena. Ela é a Mariana. Ah, e ela diz assim, né? Ela diz que torce para Espanha, né? Que é menos pior. Espanha ou Argentina? Nossa, Milena, você pergunta aqui para mim. Olha, pelo futebol apresentado, a Espanha, né? A Espanha faz um belo campeonato, faz um belíssimo campeonato. E um detalhe, viu, Milena? Cabo Verde empatou com a Espanha, né, no jogo de estreia e só perdeu para a Argentina na prorrogação, no tempo normal. Também não perdeu não, viu? Você veja como é que são as coisas, né? Cabo Verde marcou história nessa Copa do Mundo mesmo, né? Mas é muito difícil a gente cravar aqui quem é que vai levar, viu? Mas eu ainda acredito que a Espanha tem uma certa vantagem, né? Mas quem tem Lionel Messi... O menino lá da França, né? É forte também. É um excelente jogador de apenas 19 anos, mas é um jogador extraordinário, né? Lamine Yamal. Esse menino joga demais, gente. É um jogador extraordinário. Enquanto o Messi está praticamente concluindo a sua carreira no futebol, esse menino está surgindo para o futebol. E já não é mais uma promessa, é uma realidade. Então teremos, assim, um choque de gerações aí, né? Pela Espanha, esse menino dando um show, né? E, por outro lado, temos aí a participação do grande Messi, né? Tem gente dando bom dia aqui para o Dimas, né? O Dimas está dormindo essa hora, viu? Oi, Noeli da Área 2. Manda um abraço para Noeli, né? O Cana Clara, o Vinícius, todos na escuta. Tô mandando um abraço, falar bem baixinho pra não acordar. Alô, Dimas, não acorda aí não, rapaz. Descanse que hoje é seu dia, né? O Dimas volta a trabalhar amanhã, mas tá valendo, viu? Tá valendo, né? Olha aqui, o Everton Leite, morador na Área 2, está conosco, obrigado. A Nice Lopes também está com a gente. O Délio, Emerson Amarli, muito obrigado pelo carinho, viu? De todos vocês. Oi, Salma. Deus abençoe, mandou mensagem. Nossa, ontem foi uma loucura mesmo, Salma. Sexta-feira é incrível, viu? Sexta-feira é o dia onde nós temos a grande, né, premiação aqui do programa. Você não imagina quantas mensagens chegam, né? E às vezes por um descuido aqui acaba passando alguma mensagem, não dê tempo pra gente ler, né? Mas ela diz aqui que quer homenagear a netinha pelo aniversário, né? A Lívia Maria, ô Lívia, me perdoe, mil perdões, viu? De maneira alguma iríamos deixar de homenageá-la, viu? Parabéns, princesa, né? Olha aí a netinha, netinha especial e muito amada pela querida, né? Pela Salma Werner, ela diz assim, né? Deseja tudo de bom, que as bênçãos de Deus, né, sejam derramadas, chuvas e chuvas de bênção sobre a vida dessa netinha maravilhosa. Ela quer ouvir aqui a Misericórdia. Essa música é linda mesmo, né, Salma? Deus abençoe você e toda a família. A Salma que nos acompanha sempre no Conjunto Tibagi. Peço perdão, viu, Salma? Realmente acabei não lendo a sua mensagem, mas fica aqui o registro a tempo para que a sua netinha seja sempre muito iluminada. Alô, meu amigo Adir, tudo bem, Adir? Tudo certo? O Adir ficou devendo o sobrenome dele aqui para nós, Adir França, mas olha, esqueci o sobrenome do Adir, né? Você vê como é que é a cabeça da gente, depois que a gente passa dos 18, começa a bater assim esse esquecimento, né? Adir França dos Santos. Beleza, Adir. Ana Paula do Jardim União. Muito bom dia, Ana Paula. Bom dia aqui para a Neuza e o Edson na Área 2 que estão nos ouvindo. A Romilda Nascimento. Agradeço com muito carinho aqui a Fátima Moreira no Imbaú, a todos vocês. Olha o Romildinho chegando aqui. Ei, Romildinho, já acordado aí, rapaz? Fomos para uma caminhada ontem, quase 6 quilômetros, né, Romildinho? Ei, já botamos a conversa em dia, isso é bom demais da conta. Levina, a Neve,

0: Celevina. Deixa eu só confirmar o nominho aqui, né? Celevina ou Nevina, né? Tá aqui, no bairro Macupa, ela pede orações para toda a sua família. O Castorino Riva da Vila Cristina, o Hamilton já nos deu alô aqui. Um abraço para todos vocês. Vamos direto, gente. Já conversei demais da conta, vamos com música.
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0: Olha aí, meu amigo, mandar um abraço a todos os caminhoneiros e caminhoneiras desse Brasilzão imenso. Cortando as estradas desse nosso Brasil, alguns com viagens mais curtas, né? Levando aqui a matéria-prima para a produção da celulose, do papel, os nossos amigos aqui da rodagem. A maior dupla sertaneja de todos os tempos. Tudo começou aqui com eles, Tonico e Tinoco. Olha aí, seu Florencio, bom dia, Alcinho da Caixa.

0: Sabe de quem é essa música aqui, gente? 1961, né? Essa época não fazia música feia, não, né? O Renato Teixeira falou uma coisa bem interessante esses dias, né? O que que virou a música, né? As pessoas só têm que dizer que tá enchendo a cara, que vai brigar, que isso, aquilo, outro, né? Que pena, né? Coisa cair pra esse nível, né? Vamos ouvir aqui a Ana Maria, lá do Jardim Alegre. Oi, Ana! Muito bem-vinda aqui conosco, você tá bem?
1: Bom dia, Márcio.
0: Tudo bom dia, bem? Tudo
1: que
0: bem?
1: É Ana do Jardim Alegre. Eu sorteio Ana Maria Batista. Eu ofereci pra minha amiga Milena, que tá fazendo aniversário hoje, com parabéns.
0: Olha, que beleza!
1: E pra Rose, pra Leonie.
0: Que benção.
1: Pra Ada, pra Pedra Maria, pra Dona Cida, pra Dina. É, pra Sandra da loja, pro Adir, pra Dona Alexandrina, pra Clara, lá pra Chácara São Clemente, pra Adilson, pro pessoal lá.
0: Maravilha, querida.
1: Se você puder tocar, você é do outro lado da cidade, com o Guilherme Santiago.
0: Do outro lado da cidade.

0: vocês aí da rádio. Obrigada, Márcio.
1: Tá bom, querida. Muito obrigado, viu, Ana, pela sua participação. Que Deus te abençoe. E a Lisa me dá um recado aqui, gente. Tem um copo bem bonito aqui da Vila Agrícola, do Lorival Ponce, né? Personalizado, né? 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Então, quem estiver participando conosco aqui também vai concorrer esse copo bonito, lindo aqui, que a Lisa já me adiantou aqui, que vai ser de alguém hoje, né? Esse presente especial do amigo Lorival Ponce ali da Vila Shopping, que está atendendo desde as 8, viu, gente? E vai até às 2 da tarde hoje, na Rua Água Marinha, ali em frente, né? Ao Giga, na Rua do Ferro Velho do Vitinho, né? Antigo Track Bell, tá bom? Vamos embora, gente, trazendo boa música. Um abraço ao Luiz e à Edna, no bairro Bela Vista. Queremos abraçar também o amigo Tizil e a sua esposa, né, Nilce. Fica o nosso abraço, o nosso carinho, viu, Tizil? O Elinho Barbeiro aqui. Alô, Elinho! Um bom dia para você, que o Senhor Jesus abençoe vocês todos, viu? Um abraço também para o meu grande amigo Danilo e a Nelly, a sua esposa. Vai um bom dia especial para vocês, né? Quem está conosco aqui é a Lu e o Amauri, no bairro Sem Casas. Bom dia. Chegando aqui conosco a dona Rosalina. Já tomou o cafezinho aí, dona Rosalina? Só lembrando que a nossa equipe aqui hoje, gente, estamos hoje com a Duda, né? A Dudinha na recepção, a Eduardo Antunes, 3910-1200, o Herbert Soares na gravação. Temos aqui a Lisa Correia e o Joãozinho Bittencourt no departamento comercial, a gerência com o nosso querido Joãozinho. No Recursos Humanos aqui, Andriele Rodrigues, a Tri, a direção e a supervisão geral de Márcio Martins. E na companhia até o meio-dia, desse cara aqui, ó.
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1: É nós, gente, é nós aqui na Pará. É, somos nós, né? Somos nós. Estamos juntos, viu, gente? É um prazer imenso ter você aqui, tá bom? Oi, Márcia de Lara, tudo bem? Ela e o esposo, né? O esposo, o Riva Aleixo, estão sempre na nossa companhia. Vamos de saudade aqui, ó.
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1: Diz que houve uma época, né, que os fãs-clubes do Vanderlei Cardoso e do Gerry Adriani se pegavam, né? Um preferia o Gerry, outro preferia o Vanderlei Cardoso. Diz que criou até um atrito entre os dois, né? Por essa rivalidade. Mas eles deixaram bem claro que isso não leva a nada, muito ao contrário, né? A amizade, o carisma é extraordinário. E surgiu essa música aqui para mostrar que eles estavam juntos, né? Lado a lado, Vanderlei Cardoso e Gerry Adriani. Olha só o que surgiu, gente. Presta atenção. Que musicaço, viu? Para ver como a amizade está acima de qualquer coisa. Vamos lá!

Olha aí, dois grandes nomes da música, da Jovem Guarda e da música popular brasileira. Vanderlei Cardoso e o saudoso Gerry Adriani. Lado a lado, gente, aqui nessa programação maravilhosa. Que música linda, né? Meu Deus. Faltando 6 minutinhos para as 9. Então hoje, gente, olha, tenho mais um prêmiozinho aqui para você. Prêmiozinho no sentido carinhoso de falar, né? 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Abraçando aqui os aniversariantes de hoje, né? A Rosilda Machado, ô Rosilda. A Júlia Gabriel, bom dia, Júlia. Parabéns para você, a Terezinha Venâncio, também comemorando o seu aniversário hoje. A Cláudia Cristina Silva, Gesaías, o José Nivaldino Viana, a Miriam Matricardi, o Elson Carlos Ferreira, o Bolinha. Alô, Elson! Olha a dona Suzana, né? Chamar ela de dona, ela briga comigo, né? A Suzana Noceira, a esposa do saudoso Paulo César Noceira, de aniversário. Oi, Suzana, parabéns. Não vou chamar de dona porque ela briga comigo, viu? A Maria Ivone Ferreira Freehauf, a esposa do pastor Cleudo, né? Ontem aniversariou também a professora Rosimere Prado Santana, esposa do meu querido amigo, o Santana. Alô, Santana, meu amigo rubro-negro, que Jesus abençoe a sua querida esposa, tá bom, meu querido irmão? A Magda Mendes, filha do nosso querido Edson Mendes, o glorioso. Então, essa gente boa aqui, toda essa gente maravilhosa, e também a netinha da Salma, né? Quero frisar bem hoje, né, Salma? Já que ontem acabou passando aqui sem anunciar o aniversarinho dela, eu peço mais uma vez perdão, viu, Salma? E vai o nosso carinho, as nossas orações para essa princesinha, a Lívia Maria, e a vocês todos!

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2: Vamos dando os parabéns para esse cara aqui também, gente, pro Ronaldo Nogueira. Conhece ele? Ele é mais conhecido por Rony Von. Ontem comemorou seus 82 anos, nascido em Niterói, Rio de Janeiro.

0: Eu amo amar vocês também, vocês ouvintes da Rádio Capital do Papel. A gente fica muito feliz de tê-los aqui conosco, viu, gente? Vocês não imaginam o quanto, né? O quanto vocês são especiais e importantes aqui para a vida de todos nós, tá legal? Tenho certeza absoluta disso. Agora são 9:02.
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0: Agora são 9:06. Um bom dia pra você. Seja bem-vindo, seja bem-vinda. 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

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Então, são as lembranças, os presentes aqui do nosso Super Sábado. E eu agradeço de coração, né, a todos vocês que estão doando esses presentes maravilhosos aqui para que a gente possa levar a alegria dos nossos ouvintes, tá bom? 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

0: Vamos lá, gente, começar aqui o Giro Astral de hoje, abraçando aqui meu grande amigo e irmão, o Clésio. Tudo bom? Grande abraço, Clésio. Deus abençoe a sua vida, a sua família. O Clésio veio com tudo hoje aqui, né? É, rola uma briga aí com o rei das calcinhas ou o velho Bezerra da Silva, né? É um brega, na verdade, né, Clésio? Vai dar uma boa disputa aqui entre os dois que você passou, né, rapaz? Duas feras que eu sou fã também desses dois grandes cantores que já nos deixaram. A verdade é essa, ainda bem que deixaram músicas aí fantásticas, né? Alô, Marcos Lima, da Sem Casas. Tudo bem, Marcos? Marcos é trabalhador na Klabin, né? Tá aqui com o perfil dele na Klabin. Um abraço. Um abraço aqui pro Magno também, da Caixa Econômica. Alô, Magno. Um abraço aí pra você, amigo. Olha a Terezinha do Conjunto Ibagi. Oi, Terezinha. Bom dia.
1: Bom dia, Marcinho. Tudo bem?
0: Tá rouquinha aí, menina? Ô, saúde!
1: Gostaria de participar do programa de hoje e um momento de reflexão para minha família. Um abraço, Marcinho. Bom final de semana.
0: Deus abençoe, minha querida. Oxa vida, mas esse tempo assim judia mesmo, né, minha querida Terezinha? 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Olha, pode usar sem medo, né? Eu tô desenferrujando de novo, voltei a caminhar, né? Onde já senti já que o bicho pegou, hein? Eita, velho, cria um jeito aí, né? Quero dar um bom dia aqui pra Glaci. Olha, Glaci. Oi, Glaci, como é que você está? Olha, Glaci, lembrando que o bazar da comunidade São Geraldo, gente, dessa comunidade abençoada, vai ser já no dia 7 de agosto, viu, gente? Então pode marcar. Circula aí no seu calendário, tá bom? Eu sou do calendário. Eu e a minha mãe aqui amamos o calendário, né? Eu não fico sem o calendarinho, não, né? A gente marca lá o dia, então, dia 7 de agosto e no dia 19 de agosto no Salão da Igreja Matriz, aqui de Telemaco Barba. Ela está conosco aqui. Oh, meu Deus, você está participando sim, Glaci. Olha, inclusive ela quer muito experimentar esse famoso frango, né? Essa iguaria, o qual o João, o Tipo, ele ganhou, né, um concurso com esse prato maravilhoso, né? Com esse frango desossado e recheado. Meu Deus do céu. A minha mãe disse que, meu Deus, sonha com esse franguinho assado, desossado. E o João realmente caprichou nessa receita. Celcinho, meu grande amigo rubro-negro, vamos ouvir a sua voz. Fala comigo, Celcinho.
2: Bom dia, meu amigo Marcinho. Estamos na escuta aqui. Mandar um abraço pro Marcelo, pro Jacaré, pro Nelson, pro todos os ouvintes. E põe eu no sorteio. Vira essa cambuca pra ver se nós ganhamos alguma coisa aí. E põe um Raul Seixas pra nós. Celso Castorino Borges. Que Deus abençoe teu sábado.
0: Celcinho, um abraço, irmão. Tá concorrendo sim, Celcinho. Meu Deus do céu. Todo mundo quer ganhar esse frango. Nós vamos ter que repartir o frango igual aquele jantar para Jesus, né? Cada um leva um pedacinho no frango e assim vamos nós, né? Vamos desossar esse frango, meu Deus do céu. Oi, Claudineia Kanieski Rubik do Bandeirantes. Ela quer aqui um Roberto Carlos. O amor é mais. Olha aqui. Falou tudo aqui, querida. O amor é mais. O amor é tudo, né? O amor é mais. É a ouvinte Claudineia. Ô, Claudineia, muito obrigado, viu, pela sua participação, tá bom? Mandar um abraço aqui também para a doutora Lília no Bandeirantes. Oi, doutora, bom dia. Hoje é dia de descanso, certamente a doutora dorme um pouquinho mais, né? Mas a mãezinha, dona Ericreia, o seu Osni, já deve estar acordadinho por lá, né, seu Osni? Bom dia para o senhor, um bom final de semana. Que Jesus abençoe vocês todos aí, tá bom? Ismauri de Jesus Prestes. Bom dia para você, Valdomiro Alves de Camargo, do bairro Sem Casas. Meu bom dia vai para você, Rosane da Luz Bueno, da área 2, o amigo Desi Klionoski. Klionoski, eu preciso aprender aí, né, direitinho, né, a falar o nome desse amigo. Agora vamos partir aqui pro gauchão, rapaz, eu ia fazer o horóscopo, mas vamos direto ao gauchão, então.
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O que deu? 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Olha aí, Jorge Paulo. Meu amigo fofo, aquele abraço. Paulinho tatua todo o pessoal do CTGs, hein? Os CTGs aqui em Telêmaco, Tibagi, de Reserva, Ortigueira, Sapopema, Figueira. Bom dia! Sabe quem tá chegando aqui? Garotos de Ouro. E na madrugada a coisa acontece assim, tchê. 9h19, vamos até o meio-dia. Às 10 temos um momento de fé. Vai ser...

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1: Vamos lá, gente, agora são 9 horas e 22 minutos. 9h22 agora, bom dia. Prazer ter vocês aqui com toda certeza, viu? Agradeço de coração a presença marcante de cada um dos nossos ouvintes que fazem toda a diferença na programação, no dia a dia da gente.

0: Maravilha, vamos lá então, Áries. Alô, Áries, aproveite hoje para você pôr o corpo em movimento, viu? E a casa em ordem. Valerá treinar, caminhar, fazer arrumações na casa, ouvindo música boa. Então fica com a gente aqui, olha. O prazer está nas tarefas simples. Um almoço em família poderá ser divertido, hein? Vale também testar um novo aplicativo, um caminho diferente. As novidades irão funcionar bem, viu, Áries? Vamos agora com o signo de Touro. Dê um respiro para a cabeça e curta os programas divertidos ao lado de quem você ama. O dia será intenso e carinhoso, temperado com muito amor e emoção. Olha, os signos estão bons hoje, hein? Ótimo momento para escrever e colocar a leitura em dia. Um contato antigo pode voltar com uma nova proposta, viu? Alô, Gêmeos, reencontros serão carregados de emoção. O sábado trará lindas histórias e lembranças significativas, viu? Veja só. Aproveite para fazer compras para casa, investir em mais conforto, viu? Cozinhar para quem você ama e rever fotos antigas aquecerá o coração. É tão bom, né? Eu curto. Câncer, diga o que você sente, né? Sua voz terá doçura e força hoje. O sábado trará palavras carinhosas, conversas significativas. Um passeio diferente pelo bairro ou uma visita, uma exposição fará muito bem. Escrever ou fotografar, registrar o dia dará um prazer extra. Palavras abrirão portas, viu, Câncer? Vamos com o Leão também. Baixe o ritmo e deixe a intuição trabalhar. Olha só, né? É um bom momento para você conseguir dinheiro. Olha, isso é bom, hein? Aproveite o sábado para organizar as contas, mas com calma. Planeje compras, faça tudo sem pressa. Um tempo de silêncio restaurará suas energias. Sonhos trarão pistas valiosas. Feche um ciclo. E nessa primeira rodada aqui eu concluo com Virgem. Amigos farão questão da sua companhia, viu, Virgem? É bem animado para convites especiais hoje, viu? Um plano pessoal ganhará força com o apoio de gente querida. Atividades de grupo abrirão possibilidades para o futuro. Valerá também renovar os looks, cuidar da beleza e, claro, da imagem. Fotos de hoje, sabe o quê? Arrancarão elogios.
1: Essa é do fundo do baú.

Essa é do fundo do baú mesmo, hein? Essa música aqui tem a minha idade, viu? Gente, foi lançada em 68, 1968. Composta pelo grande Paul McCartney. Pensar que nessa Copa os ingleses estavam animados cantando justamente essa canção, Hey Jude.

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1: Essa aqui é mais nova, do ano 1994, mas passa dos 30 anos também. Negritune Júnior, lembra?

0: Olhos Vermelhos, Negritude Júnior na sua capital do papel.
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0: E a Rádio Capital do Papel é a rádio que toca o sucesso, né? O sucesso da atualidade. Olha que dueto virou essa música aqui, gente. A Shania Twain ao lado de Elton John. A música está aqui num show e ficou realmente fantástica, né? Vamos ouvir então a música You Are Still The One.
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Sir Elton John e Shania Twain. Só poderia sair isso que você ouviu aí, né? Esse dueto maravilhoso. Shania Twain, uma voz maravilhosa. Sir Elton John, o que dizer, né? Um dos grandes nomes da música internacional de todos os tempos. Agora são 9 horas e 40 minutos. Vamos aqui com uma informação, uma colisão frontal na BR-376 deixa motorista gravemente ferido e interditou a rodovia em Baú, gente. Um grave acidente, segundo aqui a página Atento à Rede, aconteceu na noite de ontem, sexta-feira, por volta das 22h50, na BR-376 em Baú. Uma colisão frontal envolveu um Fiat Palio com placas em Baú e um veículo, um caminhão com placas de Castro, que transportava frango congelado. Segundo informações da Polícia Rodoviária Federal, o motorista do Fiat Palio seguia sentido norte da rodovia quando veio a perder o controle da direção, atravessou o canteiro central e atingiu a lateral esquerda do caminhão. Na tentativa de evitar a colisão ainda mais grave, o condutor do veículo de carga tentou desviar, mas devido ao impacto, o conjunto acabou tombando sobre a pista. O motorista do Palio sofreu ferimentos graves, foi socorrido pelas equipes de resgate e encaminhado ao hospital de Telêmaco Borba. Já o caminhoneiro não sofreu ferimentos. Apesar do tombamento do caminhão, a carga de frango congelado permaneceu intacta, sem registro de derramamento sobre a pista. Com o acidente, as duas faixas da BR-376, sentido Ponta Grossa, ficaram interditadas por aproximadamente 3 horas e meia. Provocando um congestionamento de cerca de 3 quilômetros. Após esse período, o tráfego passou a fluir parcialmente em apenas uma faixa, enquanto a outra permaneceu bloqueada em razão dos trabalhos de remoção do veículo de carga. Informações da página Atento à Rede, com informações também da Polícia Rodoviária Federal. Um acidente que aconteceu no dia de ontem, aqui em Telêmaco Borba, na região, aliás, aqui de Telêmaco Borba, ali próximo ao Imbaú. Vamos aqui concluir o nosso giro astral nesse final de semana, nesse sábado. Vamos lá, gente. Vamos agora, então, com o signo de Libra. Olha, reserve um tempo de silêncio, medite, caminhe sem pressa. Os próximos passos vão se organizando sozinho, viu? Um salto aí na carreira será importante nessa fase. Um reconhecimento discreto chegará de quem importa, né? E vai animar o clima, viu? Valerá anotar planos, adiantar pequenos preparativos e descansar.

Tá. Escorpião, planeje uma aventura com os amigos, combine uma viagem em grupo ou um passeio diferente, né? Troque mensagens, participe da organização com ideias e datas. Uma pessoa de fora ou de outra cidade trará boas novidades, viu, Escorpião? Conversa sobre o futuro vão aumentar a cumplicidade no amor, né? Um convite inesperado mudará os planos para melhor. Já Sagitário, o reconhecimento não tira folga, viu? Seu trabalho renderá elogios. O mesmo convite para hoje. Uma entrega recente alcançará o resultado esperado e fortalecerá sua reputação e prestígio. Aproveite para elaborar argumentos de futuras negociações. Conte com o apoio do par ou sócio em um projeto inovador. Poder de influência em alta. Agora, Capricórnio, convide o seu amor para sair do roteiro, né? Um bate-volta, um lugar bonito, um restaurante, um filme, algo bom assim. Planos de viagem a dois vão ganhar impulso. Visitar, né, alguém especial, ir no cinema é uma ótima opção. Cheiro de romance no ar, Capricórnio. Aquário, o sábado vai incentivar você deixar para trás um hábito que perdeu o sentido, né? Mudar de padrão. Cuide do corpo com prazer, né? Um treino diferente, uma comida saudável vai cair bem, viu? Uma paixão, uma ideia genial poderá surgir do nada. E finalizando aqui, peixes, amor e diversão andarão de mãos dadas. Programe um dia gostoso. A dois, renove a relação. Carinho, romantismo e gentileza não irão faltar, né? Um encontro descontraído despertará os seus sentimentos, viu? Curta as coisas boas da vida, em ótima companhia, é claro. Se estiver só, pode ser alguém chegando aí do seu lado. Olha aí, Silvano, no Bom Jesus. Deus abençoe seu final de semana. E a grande Trace Chapman. Baby Can Hold You, que sucesso fez essa música? Sir.

Música boa é pra sempre, viu, gente? Não é pra tocar agora e você não se lembrar nunca mais dessa música, né? Ao contrário, Tracy Chapman, Baby Can I Hold You. Todo mundo canta essa música porque gosta, né? Mandou bem, né? A nossa programadora aí, a Silvane do Bom Jesus. Filha aí do saudoso Seu Leon, né? Que Deus abençoe imensamente, né? Você, a família toda, viu, querido? Certamente guarda as lembranças melhores possíveis aí da mamãe, né? E do papai também, com todo carinho, né? Que vivem sempre no coração da gente, a verdade é essa. E o Gilmar aqui, o Gilmar Machado, presidente da posse, ele nos conta aqui que esteve ontem lá no Vila Shopping e adorou lá, gente. Olha, comprou uma goiabada, cascão, muito bom, né? Que beleza, Gilmar do céu, que coisa boa, goiabada é tudo de bom. Aliás, minha mãe é fã de goiabada também, rapaz, gosta demais de goiabada, né? O que é uma, realmente uma delícia mesmo, né? É tudo de bom. Daqui a pouquinho, gente, nós temos o momento de fé aqui no programa. 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Agora faltando 9 minutinhos para as 10. Nós vamos de modão raiz agora, hein? É o Belmonte e o Amaraí que estão cantando, que vão cantar, melhor dizendo. Vamos cantar para Milton, para o Vanderlei do Calo de Cana, para Jô Sorriso, para Maria, Dona Maria, Jéssica e Josiane. Hoje...

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0: 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Fica aqui o nosso carinho a vocês. Muito obrigado, né, pela confiança aqui na Rádio Capital do Papel, na programação da nossa emissora. Fica aqui o nosso abraço, o nosso carinho, viu, Vanessa? Você e toda a equipe. Faltando um minutinho para as 10. 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
5: Confira a hora certa.
0: Bom dia, agora são 10 horas e 2 minutos.
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Isso é de lei, né? Pensar em Deus é você pensar no amor, pensar na paz. Feche os seus olhos um minutinho, se você puder, né? É óbvio, se você puder, é claro. Pense nos benefícios todos que Deus lhe concedeu nessa semana que terminou, nesse final de semana que está começando, né? Que você possa ter essa conexão com Deus. Aliás, nós propomos essa conexão com Deus aqui no programa Super Sábado, a partir das 10 horas da manhã. Nossa querida Fátima Ribeiro fala.

0: nós no programa Show da Manhã, o Momento de Reflexão, às 9:30 da manhã. Então são convites que nós fazemos. Hoje nós temos o programa Alegria no Senhor, logo mais ao meio-dia. São programas, são momentos que nós dedicamos para louvar a Deus, né? O Carlão coloca também às sextas-feiras no seu programa, né? Ao meio-dia, a participação, né? No momento de fé e reflexão, tá bom? E sempre nós recebemos aqui com muito carinho, né? O querido Padre Edivino. Padre Edivino vem aqui compartilhar conosco do Evangelho deste domingo, gente. A palavra de Deus, a palavra... Palavra de vida eterna. Eu quero cumprimentá-lo aqui, Padre Divino, saudá-lo, dizer como é bom ter o senhor aqui. Bom dia, bem-vindo.
1: Bom dia, Márcio Luiz. Bom dia a todas as pessoas que estão conosco neste sábado, véspera do 16º domingo do tempo comum, continuando as parábolas de Jesus no Evangelho de São Mateus, no capítulo 13. Também a primeira leitura deste fim de semana vai ser do Livro da Sabedoria, que começa dizendo: não há além de ti outro Deus que cuide de todas as coisas e a quem devas mostrar que teu julgamento não foi injusto. Mostras a tua força a quem não crê na perfeição do teu poder, e nos que te conhecem castigas o seu atrevimento. No entanto, dominando a tua própria força, julgas com clemência. Então, uma imagem de Deus muito bonita que vamos ter nessa primeira leitura. E essa imagem de Deus continua também no Salmo 85, onde nos fala que: ó Senhor, vós sois bom e clemente, sois perdão para quem vos invoca. As nações que criastes virão adorar e louvar vosso nome. Quer dizer, uma imagem de um Deus bondoso e misericordioso que vamos ter aqui neste fim de semana. São Paulo, na carta aos Romanos, que continuamos lendo também, nos fala que o Espírito vem em socorro da nossa fraqueza, pois não sabemos o que pedir nem como pedir. E o Evangelho começa contando a parábola do trigo e do joio. Um homem semeou boa semente no campo, enquanto todos dormiam, veio o inimigo, semeou o joio, e aí os empregados pedem para o senhor se devem arrancar o joio, e Jesus vai explicar que não. Depois Jesus continua contando ainda a parábola do fermento, do grão da mostarda, e fazendo uma rápida explicação de todas as parábolas que ele contou até agora. A impaciência dos servos para com o mal, com o joio que cresceu no campo onde semearam a boa semente, opõe-se à sabedoria divina, que é indulgente, julga com clemência e governa com amor, e tem realmente consideração grande para com as pessoas, né? Então é o texto da primeira leitura que nós ouvimos. Está em oposição àquilo que os servos pedem ao patrão para arrancar o joio. Então, a justiça divina, ela tem paciência. Nós é que somos muitas vezes impacientes. Quer dizer, Deus resgata e continua a semear vida até mesmo onde o mal foi semeado e parece ser mais forte do que todo o bem. Existe uma diferença entre o pensamento de Deus, que é considerado aí o dono do campo, e a compreensão dos servos com relação ao modo de tratar o mal. Enquanto Deus permite que o mal e o bem cresçam juntos na mesma comunidade, os servos pretendem usar a força para julgar e combater o mal. Isso é perigoso, diz Jesus, porque poderá haver um erro no julgar e, por causa disso, destruir também o que é bom, arrancar o trigo bom com o joio ruim. Jesus é muito claro na parábola ao determinar a função dos servos como semeadores e não juízes nem aplicadores da justiça. De certa forma, Jesus prega a não violência. De acordo com Jesus, o pai, que ele considera aí na parábola o dono do campo, é paciente porque é bom e espera o resgate até mesmo do joio. Por isso, Jesus condena toda atitude de impaciência, de fanatismo messiânico, na base da violência ou do maniqueísmo, formando uma comunidade de puros, né? Muita gente acha que devemos fazer isso, e Jesus disse que não. A moral da primeira parte da parábola, então, deste domingo é muito simples. Todos devem saber que o reino de Deus e o reino das trevas sempre estarão lado a lado. E a presença amiga de Deus ao lado da presença hostil do inimigo de Deus e dos homens também estará presente no meio do mundo. A parábola, então, demonstra que enquanto o mundo existir, haverão pessoas apaixonadas pelo amor e pessoas guiadas pelo ódio destruidor, pessoas que esperam a eternidade e pessoas que veem no horizonte a morte. E mesmo se somos fracos diante dos desafios que se apresentam a nós, o Espírito vem em nosso socorro, nos diz São Paulo na segunda leitura, para que não tenhamos medo quando nos depararmos com o joio que o inimigo semeia de mil modos no campo de nossa comunidade. Na verdade, né, pessoal, nós precisamos continuar confiando que a justiça é de Deus e não somos nós os juízes. Interessante perceber que a finalidade do Messias naquele momento histórico não era de julgamento do mundo, mas de sua salvação. Da mesma forma, a função dos servos, somos nós na história, é semear o perdão, a sabedoria divina e a esperança, fazendo-se tudo para todos como é o agir divino. Jesus, na parábola, chama atenção então para que a igreja não se transforme numa seita separada do mundo, mas que todos continuem agindo no mundo como semeadores dos valores do reino de Deus, como vai nos contar a parábola então do fermento. É uma pequena quantia semeada na massa, mas fermenta toda a massa. Ou como o grão de mostarda, que é a menor das sementes, mas que tem dentro de si a grande capacidade de produzir uma árvore. Se nós semeamos o reino de Deus, o reino tem em si a força de transformar o mundo. Que Deus nos dê essa graça, abençoe todos os nossos ouvintes neste fim de semana, em nome do Pai, do Filho e do Espírito Santo. Amém.
0: Amém, assim seja, querido Padre Divino, obrigado pela sua participação, pela sua valorosa contribuição aqui no nosso programa Super Sábado.

0: Sabor de mel na voz da Damares. Vamos a mais uma mensagem de fé aqui do programa com todo carinho. Ô, Joãozinho, trazemos aqui a mensagem, a sua dor. Você deve dizer, ninguém entende, ninguém compreende, né, a dor que estou sentindo. Mas Deus sente a sua dor, a sua aflição. Vamos então a essa mensagem que vai aqui do nosso coração para o seu coração também.
1: Salmos 77, versos 1 a 4, diz assim: Clamo a Deus por socorro, clamo a Deus que me escute. Quando estou angustiado, busco o Senhor. De noite estendo as mãos sem cessar, a minha alma está inconsolável. Lembro-me de Ti, ó Deus, e suspiro. Começo a meditar, e o meu espírito desfalece. Não me permites fechar os olhos, tão inquieto estou que não consigo falar. O capítulo 77 de Salmos revela uma oração feita por alguém em profundo desespero. O salmista nos faz perceber com suas palavras que estava muito angustiado. Seu espírito estava enfraquecido e por causa da sua situação ele não conseguia ter paz, nem para dormir. É o que podemos perceber nas palavras de Asaf. Ele diz que passava as noites acordado, com as mãos estendidas, pedindo que Deus contemplasse a sua vida e atendesse às suas petições. Muitas vezes, passamos por situações tão difíceis, problemas que são maiores do que nós e que parecem impossíveis de serem solucionados. Olhamos para a nossa incapacidade e percebemos que a única coisa que podemos fazer é clamar ao Senhor, pedindo que Ele tenha misericórdia e atente para a nossa dor. A família é a nossa maior fonte de alegria, mas é também onde experimentamos as maiores frustrações. As pessoas que mais amamos são também as que mais nos ferem. É por isso que os problemas enfrentados na nossa casa ganham uma proporção tão grande e nos abalam tanto. Você pode ter dificuldades no trabalho, na igreja, na escola, em qualquer lugar. Mas quando temos problemas que envolvem a família, ficamos desesperados. É quando nós oramos mais, buscamos mais a Deus e ficamos extremamente sensíveis ao Espírito Santo. Eu quero te dizer que Deus conhece a sua dor. Ele tem visto o seu sofrimento. Deus não se esqueceu de você. Por mais que às vezes você se sinta perdido e abandonado nesse mundo, Deus tem contemplado a sua vida. Não deixe de lutar, não desista. Se você está pedindo a Deus pela salvação do seu marido, da sua esposa ou pela libertação dos seus filhos, continue clamando. Existem promessas liberadas na palavra para a família daqueles que creem em Jesus. No tempo certo, Deus vai agir. Deus sabe o que é ver a dor e o sofrimento de um filho, pois Ele entregou Jesus como sacrifício pela humanidade. A partir do verso 10, o salmista cai em si e começa a fazer uma autoanálise. Ele diz: a razão da minha dor é que a mão direita do Altíssimo não age mais. Recordarei os feitos do Senhor, recordarei os teus antigos milagres. Meditarei em todas as tuas obras e considerarei todos os seus feitos. Teus caminhos, ó Deus, são santos. Que Deus é tão grande como nosso Deus? Tu és um Deus que realiza milagres, mostras o teu poder entre os povos. Que através dessa palavra você possa hoje ter a sua fé renovada, com a certeza de que o Senhor pode fazer milagres, sabendo que o tempo de Deus não é como o nosso e que os caminhos dele são santos. Eu quero orar por você. Senhor, eu quero te apresentar a vida dessa pessoa que está ouvindo essa mensagem. Que os problemas que ela tem enfrentado sejam solucionados, principalmente as questões que envolvem a família, que ela possa ter um sono tranquilo e descansar nas tuas promessas. Tira todo medo e toda ansiedade. Renova as suas forças para que ela continue lutando pela sua casa, pela sua família. Eu te peço em nome de Jesus. Amém. Deus te abençoe. Eu sou Edivaldo Oliveira e esse foi mais um Minuto com Deus.
0: Grande Joãozinho, aquele abraço, meu querido irmão Joãozinho Bittencourt. Vamos aqui, gente, conectando a todos nesse momento de fé e de oração. Nosso amigo Marcos José Mesquita, no bairro São Francisco.

Seu xará aqui, o Marcos Lima, do bairro Sem Casas. Márcia de Lara, do São João. A Terezinha aqui do centro. Marcos Maurício Sinkoski, do bairro São Francisco. Acho que o Xixo é Rio Alegre, né, Xixo? Desculpa. Meu querido amigo Marcinho. Ô, Márcio, meu xará. Uma pessoa maravilhosa, o Marcinho. Aliás, perto de você a gente não consegue ficar sem sorrir, né, Márcio? Você é uma pessoa maravilhosa, um amigo, um irmão que Deus me deu, né? Deus te abençoe, viu, Marcinho? E essa maravilha de pessoa que você é, que é uma pessoa iluminada, Rafael Marcinho, né? Todo ele tem uma descontração para alegrar o coração da gente, né? Deus te abençoe, viu, Marcinho? Um abraço, obrigado. Ele que atende ali na Torre Pizzaria, aliás, né? não é só um atendente ali, né? É um amigo de todos, né? Conhece todos pelo nome, né? Tem sempre aquele profissionalismo, aquele ato cortês de atender as pessoas. Minha admiração, meu carinho por você, viu, irmão? E olhando o seu perfil, sorrindo assim, é a maneira que eu o vejo sempre, viu? Marcondes, um abraço, meu amigo Marcondes. Está conosco aqui. Só que o Marcondes, olha, ele é mais ansioso que eu, né? Está dizendo aqui um ótimo domingo. Mas estou agradecendo, né? Você já está antecipando aqui, está prevendo que vai ser um domingo abençoado, né, Marcondes? Tem nada de errado não, viu? Deus te abençoe, viu, meu querido irmão? Um grande abraço para você, paz e saúde para sua família. Quem mais está conosco aqui? A Vanderléia, olha, querida Vanderléia Maria. Vanderléia, bom dia para você, Vanderléia. O Senhor é meu pastor e nada faltará, nada mesmo, querido. Quem tem Deus tem tudo, não precisa mais nada, né, Vanderléia? Para você, para sua família, o nosso mais sincero carinho. Quero abraçar aqui um irmão que Deus colocou na minha vida, né? O DJ Gera, o Geraldinho, né? Todo mundo só chama o Gerinha por Gera, né? DJ Gera, um grande amigo, né? Ele é um regente de uma orquestra aí dos sons, né? O Gerinha, ele tem um feeling assim muito grande, né? Para tocar o coração das pessoas, escolhendo a música ideal no momento certo. Está presente sempre nos melhores momentos da vida das pessoas, né, alegrando nos cerimoniais aí. Eu tenho a satisfação e orgulho muitas vezes de estar participando com ele, né? O que para mim é um privilégio, viu, irmão? Que Deus abençoe e te guarde, você, a sua esposa Mônica, essa família linda que você tem, tá bom? Quero destacar aqui o Arildo. O Arildo, ele é da área 3, né, Arildo? Que Deus abençoe a sua vida. A Neuza Prestes, do bairro São Francisco, ela pede oração para toda a família. Glória a Deus, aqui diz a Vanderléia, né? Ô, Vanderléia. Aí, Dalmira, nós já mencionamos. A Terezinha Fernandes, do Jardim Alegre. A Eronice Domingues, do bairro Socomim. Temos aqui, olha, estamos aqui, estávamos com saudades dela, né? Por onde andava? Nossa querida ouvinte, confirmando aqui a audiência, oração para todos os familiares. O valor de uma alma. Quem pede aqui é Luzia Queiroz, né, Luzia? A Luzia sempre participa conosco. E quando não aparece aqui, a gente se preocupa, né? Saber se está tudo bem, mas eu creio que esteja, né? Ela pede oração para todas as famílias. Falando em famílias, peço aqui pela minha mãezinha, pela sua saúde, do meu irmão Cláudio, né? Para Ninha, para Ju, para os meus filhos Júnior, Maria Ângela, para Amanda, pela sua saúde, né, do Augusto, da Aurorinha, de toda a nossa família, com muita paz, com muito amor, né? Com todo o coração aqui, nós pedimos a Deus pelo Marlon, pela Vilma e toda a família. Pedimos pelo seu Betinho, a dona Tida também, que Deus abençoe. A Maria Luísa da Trindade, da área 2, ela pede oração por todos os familiares. A Joana, que Deus abençoe vocês, só não colocou o nome incompleto, Darcy Ribas, nosso querido amigo Bigode, Neucida e Fátima Costa, pelo nosso amigo Carlão, aqui do microfone aberto, o Ederval, do bairro Bom Jesus, que Deus abençoe o seu dia, o seu final de semana, para Lia Lima e para todos os ouvintes, a Delair, ela pede oração pelo esposo Sabará, que Deus abençoe e guarde o nosso querido amigo Sabará. A Marilza Bicudo, da área 2. Eu peço pelo de César, lá na Lagoa, de César. A Ericleia, da Vila Cristina.

está conosco. Que Deus abençoe a todos vocês. A Sandra Cirino, a Elisandra, nossa querida Elisandra, do bairro Jardim Bandeirantes. Deus abençoe, Elisandra, você e a sua família. A Elisandra, o Paulo, a Paola e o querido Gugu, né? Deus abençoe, Elisandra. Obrigado pelo seu carinho. O Crevinho, meu grande amigo Crevinho, né? O Cleverson Tax. Deus te abençoe, viu, Crevinho? Deus abençoe você, a esposa que fez aniversário ontem. A Rosalina Gomes de Souza, da Área 7. Nosso querido amigo Bentivi e a Sandra. Quem está conosco é a Nicole Emanuele de Souza. Ela mora na Área 7. O Rezendinho está orando conosco. Ele que está, né, em Três Lagoas, no Mato Grosso, né, Rezendinho? Um abraço aí para você, meu querido irmão. Jorge Dinati de Souza, da Área 7, também participa. Marcos Mesquita, nosso querido irmão. A Luciana de Fátima Santos Prestes. A Marili de Jesus Costa. Ismauri de Jesus Prestes, Deus abençoe. Valdomiro Alves, do bairro Sem Casas, Deus abençoe a vida de todos vocês. O Medeiros, o Celcinho. Quero abraçar aqui com muito carinho. Temos aqui a participação da Claudineia, do Bandeirantes, para o marido Júlio Alberto Rubic, Rosane da Luz Bueno, a Glaci e todos da comunidade São Geraldo, Decicles Jonoski, Deus abençoe, a Nilza Rodrigues Kiatkowski, da Área 2, Deus abençoe, pediu aqui a Escada de Anjos. Temos vários pedidos gospel aqui, né, gente? Inclusive, já vou atendendo aqui rapidinho, né? Para não deixar vocês sem os pedidos de louvores, tá bom, gente? A Nilza Rodrigues Kiatkowski, o Orley Alves Ferreira, Cecília Lavino da Vila Rosa, meu querido amigo demais, meu irmãozinho Clésio, o Marcos Lima, Márcia de Lara, Dona Rosalina, Terezinha Marcondes, o Adir de França, Ana Paula do Jardim União, Neuza Aparecida Campos e o Edson conosco. Deus abençoe a vida de todos vocês. Fátima Moreira, temos aqui a Nice Lopes, a mãe Alice, o pai João que está no plano espiritual, o Délio Emerson, a Marli, a Milena Teixeira, Deus abençoe Milena Teixeira, Salma, especialmente para sua amada netinha Lívia Maria, Romilda Nascimento, Fátima Moreira, Ana Maria do Jardim Alegre, conosco a Romilda Nascimento, a Nice, a Dona Alvina, o Romildinho e toda a família, nosso querido amigo Candinho em Curitiba, a Levina pedindo oração para toda a família, o Castorino do São Jorge, o Riva da Vila Cristina, o Hamilton para toda a família, que Deus abençoe. O Nico da Jamel, Jandaia do Sul. Deus abençoe, meu querido irmão. Paz e saúde para todos vocês e alegria e as bênçãos ricas do nosso Deus poderoso. Sandra Correia, Marli Gomes, também a nossa querida Célia Ortiz. Deus abençoe você, Célia.

0: Olha aí, Silvia Mainades, o Pedro, a mãezinha também, a mãezinha querida, né? Dona Nadice, meu querido amigo, irmão, o Juarez, o JJ do Jardim Kroll, a Dina Prachum também compartilha conosco, a Luzia, ô Luzia, que o Senhor Jesus esteja abençoando a você, a todos os seus familiares. Alô, Sapopema, nosso abraço muito especial para esse povo maravilhoso que compartilha conosco.
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0: Essa vai para a netinha, né? A netinha da Salma.

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1: E assim foi o nosso momento de fé, de alegria, de esperança, de amor, o mais puro e verdadeiro amor. Quero oferecer também para todos ali do grupo de oração, né, na RCC, ali no antigo orfanato, né, o Demerson, Celso, Zé Roberto, Dr. Luciano, temos o Lauri também conosco, o Reni, o Erasmo, o Matheus, né, a todos o nosso carinho, viu, gente, né, o Tiago, e temos ainda, né, Dr. Luciano, já falei, acho que foram todos aqui, né, então o nosso carinho a cada um de vocês. E o Ademir, né? Tem que lembrar do Ademir também. Onde você entendeu, Matheus, escreva aí, Tiago, viu, gente? Um abraço a você, viu, Tiago? Deus abençoe a todos os irmãos que juntos estivemos lá orando e agradecendo ao nosso bondoso Deus. Nada melhor do que começar o dia, né? Agradecendo a Deus. O mesmo devemos fazer quando formos aí nos deitar, tá bom, gente? Assim foi o nosso momento de fé de hoje.
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1: Bom dia, meu amigo, irmão Márcio Luiz. Como é que tá o senhor, meu querido? Na paz? Tempinho hoje tá gostoso, né? Marcinho, um grande abraço para você, para todos os teus ouvintes aí. E o seguinte, Marcinho, lembrar que a nossa população, que nossos empreendedores estão ali no Shopping Avenida. Ali do lado das lojas Americanas, e vai ter ali uma musiquinha ao vivo hoje.
0: Legal, bom demais, hein?
1: Os empreendedores aí da cidade, os pequenos empreendedores que estão na luta. Forte abraço, bom final de semana, meu querido.
0: Ô, meu irmão, um grande abraço, Josemir, pra você. Olha a Elisandra chegando o seu pedido aqui com Air Supply. Essa música também é uma das minhas prediletas. Essa música é muito linda. Air Supply fazendo, inclusive, shows aqui no Brasil, né? Comemorando aí tantos anos de carreira. Goodbye.

0: Canção linda, hein, gente? Goodbye com Air Supply aqui no seu Super Sábado. Canção maravilhosa que a gente traz com muito carinho pra você. Alô, meu amigo Celcinho. Tudo certo com você por aí, Celcinho? Tudo na paz, trabalhando. Esse sabadão de sol, rapaz. Temperatura pra lá de agradável. Muito gostoso mesmo. Vale a pena a gente aproveitar, né, esse sábado com grande alegria. E todo final de semana, tá bom? Esse final de semana muito legal mesmo. Vamos agradecendo o carinho de todos os ouvintes que estão conosco aqui na programação. Daqui a pouquinho eu venho com o resultado dos sorteios, viu, gente? Inclusive, quero ver se até às 11 horas eu já digo quem são os ganhadores dos sorteios de hoje, tá legal? Vamos trazendo aqui o pedido do nosso Celcinho, né? Do nosso querido amigo Celcinho. Alô, Celcinho! Aquele abraço pra você, tudo de bom e de melhor. Vamos com o Raulzito aí?
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0: Olha aí, Celcinho, vai pra você e pra todos os fãs, né? O amigo Batfino, meu sobrinho Marquinhos, que é fã também, nosso amigo Paulinho Pica-Pau.
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0: Olha aí, Cobrinha, nosso amigo Van.

0: Ai, meu beijo aqui também pra minha sobrinha amada, Andre, com muito amor e carinho. Ela que também é fã do Raul aqui, ela me avisa. Ô, tio, sou fã também. E, aliás, né, somos fãs do grande Raul Seixas. Será sempre lembrado por essas músicas incríveis, né? Deixou um legado. Não é à toa que é considerado o rei do rock nacional. Vamos agora aqui, gente, para os embalos de sábado.
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0: E hoje aqui estou fazendo um programa em família, né? Essa é uma indicação do meu filhão aqui, o Júnior, né? Beijo, filho! Tears for Fears, Hit Over Reels. Demais, hein? Tears for Fears. Um beijo aí pra Amanda, pra Aurorinha e pro Augusto, né? Pra toda a família, aumentando o volume com Tears for Fears.

0: Heady Over Reels. Tears for Fears, pra gente recordar aqui nos embalos de sábado. Pensar que a gente esperava chegar no final de semana pra curtir aí uma discoteca, né? Uma dança muito bacana, muito boa. Se divertir, pegar um cinema, né? No tempo do Cine Harmonia. Cine Luz aqui também, né? Do saudoso, querido prefeito Carlos Hugo, né? Quem é que não se lembra disso tudo, né? Faltando só 9 minutinhos para as 11, já já tem a sua hora, a hora do ouvinte.
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0: A Claudineia pediu e vai ouvir, já está ouvindo, aliás. O amor é mais, né? A gente não tem dúvida disso, né? Já já, hora do ouvinte, esperamos você aqui. Continue conosco.

0: É assim, né? O amor, né, gente? O amor é mais forte. O Roberto Carlos canta com toda força, com todo sentimento, com toda franqueza. O amor é mais. Faltando agora 4 minutinhos para as 11, gente. Já já a gente volta com a hora do ouvinte e também dizendo quem ganhou os prêmios de hoje, tá bom? Vamos agradecendo a todos, a Zenilda Nunes, o Fábio Ferreira. Quem que é a dona Raul Seixas? Aqui é a Cida. Opa! Ela quer ouvir a cantora Bianca. Nossa, não lembro dessa cantora aqui, hein? Bianca, tudo dava certo. Olha que legal. Ela disse que é muito fã do Raul. Que legal. Ô, Tereza. A Tereza Almeida também está nos dando aqui o bom dia. Esqueci de viver Julio Iglesias. Essa música é muito linda, viu? Quero agradecer aqui o carinho da Marilda Oliveira. Obrigado, Marilda. Gislaine Alves, da Área 2. Ô, Gis. Quem está conosco aqui, ouvindo a programação, quer curtir Celine Dion, a Silane Andrade, a Cleusa Silva, nossa querida ouvinte do Bom Jesus, a Jaqueline Ramos Martins, ela mora na área 6. Quem mais aqui? O Joramir de Souza, a Joana do Centro, bom dia, Marli Gomes. Obrigado, viu, gente, pelo carinho de todos. Vamos ver se a gente pode atender o que for possível hoje, né? O Alessandro, para mãe Cleusa, para esposa Isabel, sogra Nilza, o sogro Miguel, para o filho Wesley. Deus abençoe a todos. Nosso abraço muito especial, né? Quem está, são os ouvintes que estão conosco aqui hoje, né? Obrigado pelo carinho de cada um de vocês, tá bom, gente? Paz e saúde para todos os nossos ouvintes. Curtimos aqui o Momento do Rei.
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0: 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Mandar um abraço aqui, doutor Irineu Gobo. Aquele abraço, doutor Irineu Gobo. Tudo de bom. E o baixinho aí, como é que está, rapaz? Wellington Franco, meu grande amigo, secretário de desenvolvimento aqui no município. Vai um abraço também. 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Agora quem manda aqui no programa são vocês, né? É a hora do ouvinte, é a sua hora, né? A hora que a gente deseja que você programe aqui o nosso playlist de hoje. Começamos aqui com a Tereza Almeida. Ela que pede aqui uma canção linda do Julio Iglesias. Só não esqueça de uma coisa, hein, Tereza? Jamais esqueça de viver. Viva cada segundo. Vamos lá!
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0: Vai pras amigas Jaqueline, Cirlei e Zilda.

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1: Olha aqui, gente, já temos aqui os ganhadores de hoje. Atenção, pessoal, fique ligado que já temos aqui os ganhadores. Já já você canta aqui, viu, Aparecido Reis, né? Então, olha só, acabo de fazer o último sorteio aqui, gente. Então, o frango assado desossado sai aqui para o Alessandro Melo. Ô, Alessandro! Ele mandou aqui, gente, a mensaginha dele. 5h24 da manhã. Ô, Alessandro, Deus abençoe a sua vida. Que Jesus e Nossa Senhora Aparecida abençoem vocês, tá bom, meu irmão? Você, a sua família, obrigado por participar aqui conosco. Então já temos aqui, gente, os ganhadores de hoje dos prêmios, viu? Então, o frango da picanha na chapa saindo aqui para o Alessandro Melo. O Alessandro Melo foi o ganhador. A cartela de bingo para o Luiz Natan Barbosa Vidal. A cocada mais a paçoca para a Neuza Silveira do São Francisco. O copo do Vila Shopping saiu aqui para Neuci Fátima Costa, do bairro Sem Casas. Esse copo tem que retirar lá na segunda-feira. Já aproveita fazer as comprinhas lá, tá bom, Neuci? Então são os prêmios de hoje, né? Que nós tínhamos aqui. O frango, né? A cartela do show de prêmios, a cocada e o copo, né? Então foram direitinho todos os prêmios de hoje, tá bom? Quero agradecer. Quem não ganhou não fica triste não, né? Sábado que vem, se Deus permitir, né? E os nossos colaboradores aí permitirem também a doação de um presente, a gente vai estar sorteando para vocês. Será um prazer muito grande aqui para nós, tá bom? Quem pediu a escada de anjos aqui, que vai para Dona Juraci também, que gosta muito dessa música, é a Nilza da Área 2. Oi, Nilza!

Essa música é muito linda, né? Esse hino é maravilhoso. Em pensar que eu tive a honra, a oportunidade, né? Eu lembro que a Fátima também estava nesse dia, o Joãozinho e tantos amigos, né? Na apresentação desse grande cantor, né? Ele que é o irmão do João Paulo, gente, o Aparecido Reis, o João Paulo que fazia dupla, aliás, com o Daniel, Escada de Anjo. Mandar um abraço aqui pro seu João Nogueira, de José Lacerda, Dona Maria das Neves, essa família. Seu João sempre liga pra gente. Me mandou aqui os parabéns pelo aniversário, né? Agradeço, viu? Seu João, muitos anos de vida, ele me desejou aqui. Agradeço, viu? De coração ao senhor, para toda a família. Vamos aqui com Chico Rei Paraná e o Canarinho Prisioneiro. Vai pro Cláudio aqui do Bom Jesus e pra Josi, pro seu Florencio, seu Flor, nosso amigo.

0: Dá licença que vem chegando o modão aí agora, hein? Essa aí é boa, hein, Clésio? Bom dia, meu irmão. Já vai a sua também, não esqueci, não. Quem é essa visita que tá aí com você, Clésio? O Clésio é demais, né? Vamos com o Guilherme Santiago, pedido da Ana do Jardim Alegre. Canta aí, Guilherme Santiago.
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0: Essa vai dar problema, hein?

Olha aí, gente, um abraço aí pro Ademir Pinheiro. Ô, Ademir, hoje os sorteios já saíram, rapaz. Nós já tivemos o sorteio de hoje, até antecipei um pouco aqui para o pessoal saber direitinho, né? Quem são os ganhadores. Valeu, irmão, mas continue participando conosco, né? Vamos aqui de música bonita, vamos voltar no tempo. Prestei a máquina do tempo do Giba, né? Que vai pro ar daqui a pouquinho, às 2 da tarde. E essa música aqui fez um sucesso, hein, gente? A Brenda Russell com a sua voz linda e o Piano in the Dark. Canção maravilhosa pra gente matar saudades aqui no 101,9 do seu sabadão. E aí, bom fim de semana? Tudo certinho? Yeah.

0: Essa é do ano 1988. Aliás, anos 80, que dizer dos anos 80? Anos 90 também, né? Uma safra de músicas maravilhosas. Acho que a inspiração estava no ar mesmo, né? No coração e na alma das pessoas, como a da Brenda Russell, que encanta a gente com a sua voz maravilhosa e ao som do piano, né? Piano in the Dark. Linda demais pra gente recordar aqui. Como é bom recordar, né? Feliz é quem tem histórias pra contar, né? Falando em histórias pra contar, gente, esse cara aqui já se foi, né? Já se foi, mas o legado ficou. E as músicas são lindas, né? Mineiro, ai! Tô falando dele, Vando! E Coisa Cristalina.
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0: Olha aí, irmão Clésio!
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0: Que pedrada, em 1983.

É poesia pura, né? Cantava demais essa fera aqui, hein? Quem pôde assisti-lo? Ele esteve, gente, olha, num aniversário de Telemaco Borba, cantando no Furtadão, hein? Pense você. Na época eu não fui, não lembro as razões, mas não fui no show e sinto muito por não ter ido, né? Porque cantor fantástico, Vando, né? No Clube do Brega, o nosso querido amigo Clés está inscrito também. Tamo junto, né, Clés? A carteirinha tá aqui, rapaz. Essa música aqui é maravilhosa, hein? To Love You More, Celine Dion. Pedido da Sirlane. Quem fez uma versão e cantou? Foi João Paulo e Daniel, aliás. Foi justamente o último CD que ambos lançaram, né? Que a dupla lançou. Aconteceu aquele fatídico acidente que, infelizmente, tirou a vida do João Paulo com a dupla com o Daniel. E a versão é Te Amo Cada Vez Mais, né? To Love Me You More.

Celine Dion, que música linda, né? Assim como é linda a canção que vem na sequência de uma das maiores vozes da música popular brasileira, né? O Nelson Gonçalves, A Volta do Boêmio.

Um pedido aqui da Cleusa, né? Da Cleusa Silva. Um bom dia para você, viu, Cleusa? Muito obrigado pela sua companhia, pelo seu carinho, pela sua audiência, tá bom? Paz e saúde para você e toda a sua família.

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1: Oi, Cecília Navino, bom dia para você, Deus abençoe, obrigado pelo carinho, vocês estão ouvindo aqui o Super Sabadão e a Hora do Ouvinte, trazemos aqui agora Daniel e conta como para ser feliz, o que é preciso, Daniel?

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1: É verdade, Daniel. O que é preciso para ser feliz? Coisas simples, né? Coisas simples da vida, mas que fazem toda a diferença, né? Na soma geral das coisas. É isso, 11h36. Amigo Dercy, Klizianowski, na área 1. Essa também, o Cláudio do Bom Jesus também é fã dessa música aqui. Meu Deus do céu, essa música é linda, né? Um degrau na escada com Chico Rei Paraná. A gente vai trazendo os seus pedidos aqui, hein, gente? O Cléo tá dizendo que tá gostando demais, né? Bons tempos na terrinha natal, ele tá dizendo aqui, lembrando da sua terra natal. Eita, Chico Rei Paraná. Modão, hein? Dona Juracia, Tamir e toda a família, o nosso carinho. Que Deus abençoe vocês.

0: Eita modão, meu Deus do céu. Vamos ouvir aqui a nossa querida ouvinte. Alô, bom dia, fala comigo, tudo bem?
1: Bom dia, Marcinho, tudo bem?
0: Oi, bom dia.
1: Como é que você tá? Parabéns, feliz aniversário.
0: Muito
1: feliz
0: obrigado.
1: Deus te proteja muito.
0: Gratidão.
1: Amiga de sempre, de quantos e quantos anos. É
0: amém.
1: A Neide da área 2.
0: Obrigado, Neide.
1: Peço que você ofereça a próxima música para Adelaide, uma amiga do CCI.
0: Oi, Adelaide.
1: Escuta sempre você.
0: Obrigado, Adelaide.
1: Obrigado, Marcinho.
0: Fica com Jesus, querida. Deus abençoe a sua vida e de toda a sua família. Temos mais um alô aqui, vamos lá? Bom dia, tudo bem?
2: Bom dia, Márcio Luiz. Sou Edazir do bairro Socorri.
0: Como vai,
2: Estou
0: Edazir?
2: Aqui escutando tua programação. Eu queria ouvir a música com o Chico Rei Paraná, Doce Encanto, Doce Magia.
0: Nossa, hoje Chico Rei Paraná com tudo, hein?
2: Que estiver ouvindo.
0: Que beleza.
2: Quem gostar da música também. Para você também, Márcio Luiz. Ô, meu Deus do céu. Eu não esqueço do outro lá mesmo.
0: Do Luizinho, né?
2: Eu gosto muito de escutar teu programa no...
0: Que bom,
2: no
0: minha
2: sábado,
0: todo fico
2: sábado,
0: muito feliz,
2: eu tô
0: olha.
2: Ali no, na Vales, que escuto o padre Reginaldo Manzotti.
0: Ah,
2: e já
0: que
2: te
0: beleza.
2: Espero para capital me escutar a programação tua, viu? Mas adoro escutar a programação de vocês.
0: Fico muito feliz,
2: aí,
0: viu?
2: Te conheço de longas datas.
0: Ah, minha querida. Deus te abençoe.
2: Mas é isso aí.
0: Agradeço.
2: Mas como eu tô vendo que já tocaram, estão tocando a música.
0: Mas vou trazer a sua,
2: se
0: sim.
2: Você não quiser repetir, achar outra música aí qualquer para tocar para mim. Eu agradeço daí.
0: Tá
2: ofereço
0: bom,
2: aí para todos os ouvintes que estiver ouvindo e gostar da música.
0: Claro.
2: Um bom sábado e um bom final de semana para você. E tudo de bom para você, Márcio Luiz.
0: Muito obrigado, minha querida.

Olha, se tivesse um hit parade aqui, né? Um top hits. As músicas de sucesso, né? As mais tocadas. Chico Rei Paraná é disparado, viu? Vale lembrar que o Paraná segue carreira solo, né? Porque o Chico Rei já partiu, gente. Mas nada como a boa música, né? A gente sempre fala disso, né? Quem faz uma canção bela, quem interpreta uma bela canção, ficará guardado para a lembrança de todos nós, é isso? Vamos atender a nossa querida ouvinte que pediu essa canção maravilhosa. Olha aí, Dazinho, chegando a sua, hein? Encanto e magia, que canção linda.

Coisa linda, né, gente? Oh, meu Deus. Alô, Ademir. Alô, fazendeiro. Oh, rapaz. Tá me dando aqui os parabéns. Oh, rapaz. Obrigado, viu, fazendeiro. Um abraço a você, irmão. Obrigado pelo carinho de vocês todos, né? Oh, que maravilha. Vamos aqui juntos, né? Seguindo aqui pela capital do papel, tá bom? Deus abençoe a todos vocês. Obrigado por esse carinho tão especial. Vamos lá, vamos com música boa, música bonita. Aliás, aqui não falta, né? Música boa, música bonita, né, gente? Vamos aqui com um musicão, com essa dupla fantástica aqui, chamada Alan e Aladdin. Senhor Deus, né? Que sucessão, hein? Uma das muitas de sucesso dessa dupla aqui. Liguei pra dizer que te amo, tem coisa melhor no mundo. Bom dia, feliz sábado!

0: Rapaz, musicaça uma atrás da outra, faltando agora 9 minutinhos para o meio-dia. Já estamos caminhando para o finalzinho aqui do programa, né? Vamos ouvir aqui.
1: Bom dia aí, Capitão Papel.
0: Bom dia.
1: Interessa uma música, meu Vocídio aí.
0: Vocídio.
1: Mundo Velho, Tião Carreiro e Pardinho.
0: Ô, Vocídio, tudo certo por aí, rapaz? Eita, Mundo Velho, ó, modão de viola. Olha aí, seu Flor.

0: pra cadeia.
1: Eita, tá aí uma verdade. Soltaram o verbo aqui, Tião Carreiro e Pardinho, hein, gente? Conta mais, quero ouvir.

0: correia.
1: Isso mesmo, dá uma chicotada nessa gente aí, meu Deus do céu.
0: Tem até mulher pelada no lugar da Santa Ceia.
1: Jesus, é inadmissível, né?
0: Só Deus pode dar um fim no que o diabo desnorteia.
1: Segura, minha gente. Eita, que musicaço, hein? É, as verdades tem que ser ouvida. Dói pra ouvir, às vezes, algumas coisas aí, umas chicotadas, mas valeu, hein? Oi, Helene Catarina aí do centro. Oi, Lia Lima, bom dia. Musicão, hein?
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1: Oi, Cauane. Ei, os filhos Cleverson, Wellington, Ellison, pro Ederval. Oi, Ederval, nosso querido amigo Ederval aqui do Bom Jesus. Christian Ralph, hein? Os irmãos cantam demais, né? Christian já se foi, o Ralph continua a carreira aqui e com o irmão no coração sempre, né?

0: Alô, Vinícius do BNH, bom dia.
1: Quem sabe o vento me traga você.
0: Querida Navina, aquele abraço. Alô, Nilvani do Jardim Itália, bom dia pra você também. Curtindo aqui a número 1 do seu coração.

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Vem chegando na sequência o programa Alegria no Senhor, gente, com a FIA. Depois teremos o nosso irmãozinho aqui, o Gilberto Alves Ujiba, com a Máquina do Tempo. Amanhã é dia do nosso querido irmão, né, Dimas Barbosa, né, com o Embalo Gaúcho, a partir das 9 até o meio-dia, viu, gente? O Dimas, que está aqui em dois momentos também na Rádio Capital do Papel, né, de segunda a sexta. Começa às 5 da matina, vai até às 8, né? O nosso grande Dimas acordando todo mundo. E depois, né? Das 17 até às 19 horas, tá bom, gente? Então você tem o Dimas de manhã e de noite, tá bom? E no meio disso tudo, a nossa querida Fátima Ribeiro com o Show da Manhã, tem o Carlão com o microfone aberto, tem o Giba com a Tarde é Nossa. Ô, meu Deus, quanta programação boa, meu Deus do céu! Nós iniciamos o programa aqui agradecendo a Deus a oportunidade de estar com vocês. Eu só tenho gratidão, viu, gente? Estar aqui ao seu lado, na sua companhia, que privilégio, né? Quando você liga o rádio, você nos recebe aí na sua casa. Então, muito obrigado pelo carinho, fiquem com o Senhor Jesus, né? Com todo carinho, com todo amor que vocês todos merecem, tá bom? Se Deus quiser, segunda-feira estamos de volta aqui com a querida Fátima, apresentando o Show da Manhã. A Fátima vai estar conosco, eu vou estar juntamente com a Lisa, aquele apoio especial no programa maravilhoso que é o Show.

0: da manhã, tá bom? Com o Carlão também no microfone aberto, e assim vai a nossa programação, como eu disse para vocês. Jesus Cristo. Fiquem com Deus, muito amor no coração, né? Continue semeando coisas boas, pois assim a colheita será maravilhosa de paz e saúde para todos nós. Valeu, gente!
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6: Que a união da tua alma com Jesus Eucarístico seja a luz que dissipa as trevas, a força que lhe sustente e a única felicidade do seu coração. Em nome do Pai, do Filho e do Espírito Santo. Amém. Ficai comigo, Senhor,
7: porque vossa presença me é necessária
6: para não vos ofender. Bem sabeis quão facilmente vos abandono. Ficai comigo, Senhor,
7: porque sou fraco e preciso da vossa fortaleza
6: para não cair tantas vezes. Ficai comigo, Senhor. Ficai, Senhor, porque sois a minha vida.

0: Ficai comigo, Senhor, porque desejo amar-vos muito e estar em vossa companhia.
1: Ficai comigo, Senhor, se quereis que eu vos seja fiel.
2: Ficai comigo, Jesus, porque minha alma, com quanto seja paupérrima,
0: todavia quer ser para vós uma habitação de consolação, um ninho de amor, então.
2: Ficai, Senhor, comigo. Busco somente a vós,
1: o vosso amor,
0: a vossa graça,
2: a vossa vontade,
0: o vosso espírito,
2: porque vos amo e não peço recompensa alguma,
0: senão o aumento de amor. Amar-vos com perfeição
2: por toda a eternidade.
1: São Padre Pio, rogai por nós.
2: Ficai, Senhor.
1: Em nome do Pai e do Filho.

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3: Boa tarde a todos, a paz Jesus, salve Maria Imaculada. E é uma benção estar aqui nesta hora abençoada, né? Agora são 12:03, né? 12:03. Hoje não é a Fia que está aqui, hoje é a Rosângela, né? A gente faz parte da Renovação Carismática, né? E hoje a Fia pediu, né, para me conduzir aqui o programa para ela, né? Então, o nosso programa aqui, Alegria no Senhor, não é nosso, é de todos, a Igreja Católica, né? E eu estou aqui hoje para a honra e glória de Jesus. E eu quero convidar você já pegar o seu terço, né? A chamar mais pessoas para rezar conosco. E é uma benção esse horário.

né? Esta hora é a hora abençoada, a hora do Ângelus, né? É a hora que Nossa Senhora foi, né, visitada pelo anjo Gabriel, né? Que ele anunciou a ela que ela seria a mãe do nosso Salvador. Então eu já convido você, né, a pegar o teu terço, dar um beijinho na cruz, a se colocar em oração. E já colocar no teu coração todas as pessoas que você ama, né? As pessoas que estão no teu coração, as pessoas que você reza, as pessoas que você intercede. Colocar nesse momento de graça, nesse momento de cura, nesse momento de conversão. Então vamos iniciar, né? Eu quero iniciar aqui com a oração Maria Passa na Frente. É uma oração, assim, que para mim, assim, ela é muito poderosa, né? Nossa Senhora, ela não faz o milagre, mas ela intercede pelo milagre, né? E às vezes você acorda de manhã tão corrida a vida da gente, né? Você acorda, se entrega, né, a Deus, agradece a Deus pelo dia e já pede, mãezinha, passa na frente, né? E o teu dia faz diferença quando você convida a Nossa Senhora para fazer parte da tua vida, né? Eu tenho muita experiência com Nossa Senhora, como a Fia também tem. Aprendi muito com a Fia, né? Com a Fia, com a irmã Rose Frazão, que hoje já não está aqui no meio de nós, está lá no céu, né? Intercedendo por nós, por esse dia de hoje que eu estou aqui hoje. Tenho certeza que ela está lá, intercedendo por mim, né? E dona Senhorinha também, né? Me ensina, aprendi muito com ela. Com todos, né, da Renovação Carismática, né, o Valdir, que hoje é nosso diácono, e também a Lúcia também, que não está mais entre nós, está lá no céu, intercedendo pela Igreja Católica, que era uma pessoa muito devota à Nossa Senhora também. Então, pega o teu terço, fecha os teus olhos, pense naquela pessoa que mais precisa de oração, aquela pessoa que está no teu coração, aquela pessoa que você reza, que você intercede, que você clama o sangue de Jesus por ela todos os dias, né? Coloque na presença de Nossa Senhora, peça que Maria passe na frente. Então, Maria, passa na frente. Maria passa na frente e vai abrindo estradas, portas e portões, abrindo casas e corações. A mãe indo à frente, os filhos estão protegidos e segue seus passos. Ela leva todos os filhos sob sua proteção. Maria passa na frente e resolve aquilo que somos incapazes de resolver. Quero sempre te amar. Maria passa na frente e resolve aquilo que somos incapazes de resolver. Mãe, cuide de tudo que não está ao nosso alcance. Tu tens poderes para isso. Vai, mãe, vai acalmando, serenando e amansando os corações. Vai acabando com ódio, os rancores, as mágoas e maldições. Maria vai terminando com as dificuldades, tristezas e tentações. Vai tirando teus filhos das perdições. Maria, passa na frente e cuida de todos os detalhes. Cuida, ajuda, protege a todos os teus filhos. Maria, tu és também a porteira. Vai abrindo o coração das pessoas e as portas nos caminhos. Maria, eu te peço, passa na frente e vai conduzindo, levando, ajudando e curando os filhos que precisam de ti. Ninguém pode dizer que foi decepcionado por ti depois de ter chamado ou invocado. Só tu, com o poder de teu filho, pode resolver as coisas difíceis e impossíveis. Nossa Senhora, eu faço esta oração, pedindo a tua proteção, rezando um Pai Nosso e três Ave Marias. Então, nesse Pai Nosso e nessas três Ave Maria, coloque a pessoa que mais precisa de conversão. Pai nosso, que estais no céu, santificado seja o vosso nome, venha a nós o vosso reino, seja feita a vossa vontade, assim na terra como no céu. O pão nosso de cada dia nos dai hoje, perdoai as nossas ofensas, assim como nós perdoamos a quem nos tem ofendido, e não nos deixeis cair em tentação,

mas livrai-nos do mal. Amém. Ave Maria, cheia de graça, o Senhor é convosco. Bendita sois vós entre as mulheres, e bendito é o fruto do vosso ventre, Jesus. Santa Maria, Mãe de Deus, rogai por nós, pecadores, agora e na hora de nossa morte. Amém. Ave Maria, cheia de graça, o Senhor é convosco. Bendita sois vós entre as mulheres, e bendito é o fruto do vosso ventre, Jesus. Santa Maria, Mãe de Deus, rogai por nós, pecadores, agora e na hora de nossa morte. Amém. Ave Maria, cheia de graça, o Senhor é convosco. Bendita sois vós entre as mulheres, e bendito é o fruto do vosso ventre, Jesus. Santa Maria, Mãe de Deus, rogai por nós, pecadores, agora e na hora de nossa morte. Amém. Glória ao Pai, ao Filho e ao Espírito Santo, como era no princípio, agora e sempre. Amém. Salve Maria Imaculada. E vamos agora deixar um hino com vocês aqui, né, nesse momento de oração, com Aline Brasil, Augusta Rainha. Música.

Os anjos batalharão e vencerão, né? Nossa Senhora, ela é a nossa mãe, mãe das vitórias. Eu quero convidar você, né, mandar a tua intenção aqui para nós, aqui na rádio, né? Capital do Papel, nosso telefone é o 42-39-10-12-10, né? E já temos aqui bastante intenção aqui para o nosso terço da misericórdia, que logo mais vamos rezar, né? Tem aqui a intenção do Clécio. Ele fala assim: a paz de Jesus e o amor de Maria, eu entrego à mãe de uma amiga minha que está nas últimas na UPA, esperando para prestar conta com Deus e por todos da comunidade aqui. Clécio Rodrigues. E também tem mais uma intenção aqui, a Marli. Bom dia, minha filhada Andressa Cristina, bairro Bom Jesus, Marli Gomes de Souza. Ela entrega a filhada dela, né? Para a hora do terço que nós vamos rezar. E também tem aqui, né? Não tem o nome da pessoa. Edite. A paz de Jesus, peço orações de hoje para meus pais, Valderi, especialmente para minha mãe Edite, que fez aniversário dia 16. Que Deus te abençoe sempre com muita saúde. Assina Lorena, do Caraguatá, Ortigueira. Deus abençoe Lorena. Feliz aniversário para sua mãe. E para minha sobrinha Isabelle, que está aqui em casa, passando as férias comigo. Olha que benção, né? Esse mês foi um mês muito abençoado, mês de férias, as crianças. E também aqui tem a Ingrid, né? Oi, tô chegando para pegar meu ingresso, né? Ela está aqui também, do outro programa, né? Que passou aqui, né? Eu também quero colocar aqui nesse momento, né? Para o nosso terço, né? Da misericórdia. As pessoas aqui que rezam sempre conosco aqui, né? Na Capital do Papel, né? Tem várias pessoas da Renovação Carismática que acompanham aqui conosco, né? Esse horário abençoado que é o programa Alegria no Senhor. O Senhor é a nossa força, né? Hoje eu acordei meio gripada, minha garganta meio arranhando aqui, mas enfim, falei sim para Jesus, né? Então, como a filha me falou, Rosângela, Deus não capacita os escolhidos. Não chama os capacitados, ele capacita os escolhidos, né? Aqui estou, né? Para fazer a vontade de Deus, né? E esse mês, assim, mês de julho, é um mês, assim, que nós, né, rezamos o mês inteiro, né? Pelo o sangue de Jesus, né? O preciosíssimo sangue de Jesus. E eu quero fazer uma oração aqui com vocês, né? Vocês que estão em casa, nossos ouvintes, né? Nós estamos na Renovação Carismática aqui no programa ali no Senhor, nesse momento, quero fazer oração com vocês. E também, né, o grupo de oração Alegria do Senhor também, que acontece toda terça-feira no Templo de Oração, aqui na Matriz, né, Nossa Senhora de Fátima. Nós estamos com 4 semanas também, né, fazendo oração pelo sangue de Jesus, né. Nós estamos fazendo o terço da vitória pelo sangue de Jesus. Então, são 4 semanas. Agora, nessa próxima segunda, terça-feira, vai ser a terceira semana. E no último dia vai ser encerramento com o Padre Cássio, que vai fazer a celebração para nós, né? E vai ser uma benção, né? Quem conhece, né, o terço da vitória, que reza, como eu rezo, né, todos os dias, alcancei muito.

muitas graças através, né, desse terço, pelo sangue preciosíssimo do Senhor Jesus. E eu convido você já a pegar, né, pegar a tua Bíblia, pegar o teu terço e faça comigo essa oração, né? É uma novena, né, que a gente tá fazendo, né? A oração ao preciosíssimo sangue de Jesus. Então feche teus olhos, acalma teu coração, né? Respire fundo, né? Respire e solte bem devagarzinho, né? E vá clamando o sangue de Jesus sobre você, sobre a tua vida, sobre a tua casa, sobre a tua família, sobre teus filhos, sobre o teu esposo, né? Sobre o dia de hoje, sobre o final de semana, que seja o final de semana abençoado, agraciado, com alegria, com paz, e que possa cair por terra toda a desarmonia, as desavenças, né? Sem bebedeira, sem intrigas, que seja um dia, uma semana entregue ao Senhor, como é, né? O domingo é o dia do Senhor, que possamos receber essa graça, né? De sentir Jesus agindo na nossa família, nos nossos, né? Que é o nosso bem mais precioso, é a nossa família. E eu quero colocar aqui a minha filha, Maria Carolina, minha neta Cecília, nessa novena, essa oração. Quero colocar aqui a filha que está viajando, todos aqui, né, os que fazem parte aqui do programa, que ajudam, né, os patrocinadores, né. Em especial, quero colocar a Lígia, né, dentista, minha amiga, também de oração, de reza, né, ela é ministra da Eucaristia, toda a família dela, suas intenções, o Elias. Quero colocar o Padre Melo também, né, nessa oração aqui do preciosíssimo sangue de Jesus. E todos, toda a minha família, meus tios, as minhas tias do Rio Branco de Ivaí, meus parentes, as pessoas que me pedem orações, todos vocês estão no meu coração. Oração ao preciosíssimo sangue de Jesus. Preciosíssimo sangue de Cristo, lava-me, Senhor, com teu sangue precioso. Derrama o sangue das tuas chagas, mãos, pés, do teu lado aberto. Lava-me com teu sangue por inteiro, corpo, alma, espírito. Envolve com teu sangue a minha mente, o meu coração, a minha vontade e os meus sentimentos. Estou pedindo, derrama o teu sangue precioso sobre toda a minha pessoa. Senhor Jesus, que o teu sangue seja minha defesa, minha fortaleza, minha guarda. E que nada do maligno possa atingir a mim e a minha família. Pelo poder do teu sangue precioso, derramado sobre mim e sobre todos os que agora apresentem em oração. Apresente a tua família, a tua necessidade, o que você mais deseja, o teu milagre. Aquele algo assim que para você é impossível, mas para Deus tudo é possível através do sangue preciosíssimo do Senhor Jesus. Diga o nome deles em seu coração. Senhor Jesus, que derramaste teu sangue precioso em remissão dos nossos pecados, humildemente peço essa graça que tanto necessito. Peça, apresente a tua necessidade, a tua saúde, o que você mais precisa neste momento. Qual é a graça que você precisa alcançar? Qual é o milagre? O que está acontecendo com a tua família? Coloque na presença do sangue de Jesus. Clame o sangue de Jesus. Agradecemos, Jesus, por teu sangue e por tua vida. Damos graças por termos sido salvos e sermos preservados de todo o mal. Damos graças pela redenção obtida por teu sangue. A minha defesa é o sangue de Jesus. A minha proteção é o sangue de Jesus. A minha cura é o sangue de Jesus. A minha fortaleza é o sangue de Jesus. Diante do teu sangue, Jesus, o inimigo é repelido e foge. Todo joelho se dobra nos céus, na terra e nos infernos. Porque esse sangue tem poder. Amém. Sangue de Jesus tem poder. Sangue de Jesus tem poder. Sangue de Jesus tem poder. E eu quero deixar aqui, né, esse hino aqui, Mãos Ensanguentadas de Jesus, com Maria do Rosário, que você vá
clamando o sangue de Jesus durante esse hino, sobre a tua vida, sobre a tua família, sobre o que você mais necessita neste momento.

Vem tocar em mim, vem Senhor Jesus. Agora nós vamos nos preparar para rezar o Terço da Misericórdia. Eu quero aqui já, né, colocar aqui, né, os nossos patrocinadores, né, que ajudam aqui, né, a manter esse programa no ar, né. 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A Giovana, seu esposo Márcio, seus filhos e todos os funcionários da Márcio Car. 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A Ivone e toda a sua família do Salão da Ivone, São Francisco. A Paula, toda a sua família e funcionários e famílias da Solivante Embalagem. O Deusdete, filho, Priscila, toda a família da farmácia Tradição, lá na Sem Casa. O Cláudio, toda a sua família do restaurante Meu Chefe, na Socomim. O Marcelo, a Carol, filhos e toda a sua família, funcionários e famílias da Hidralflex, em especial para a Dona Zilda, né, que reza todo sábado com nós, com a gente aqui, né, no programa Alegria no Senhor. 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A Lígia, né, como eu já falei ali em cima, né? 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E a família Dona Valdomira Kublinski, família do Sidney, da Silva Dias, da Socomim, a família Nayara Fernandes e a família Oliveira, Neiva, seu esposo Jorge, suas filhas Tatiane e Jéssica. E eu convido você também, né, mandar a tua intenção aqui para o nosso WhatsApp aqui da Capital do Papel. É o 42-3910-1210. E para rezar conosco o Terço da Divina Misericórdia, né, vamos iniciar daqui a pouquinho, é o 42, né, 39, 10, 12, 0, 0, né? Agora já são 12 horas e 32 minutos, né? Pega o telefone, vamos rezar conosco aqui, né? Na Capital do Papel. Vamos colocar a nossa vida, né? Esse terço da Divina Misericórdia é um terço que o próprio Jesus ensinou a Santa Faustina, né? Apareceu a ela, né, pedindo... ensinou a rezar o terço, a contemplar, né? E também o quadro que ele queria que ela pintasse, né? Então, quem conhece a história de Santa Faustina, quem conhece o terço da Divina Misericórdia, sabe do valor, né, da grandeza que é rezar o terço às 15 horas, né? Eu mesmo rezo o terço, né? Todo dia às 15 horas tenho, né, como hábito, né, onde eu estou. Às vezes, né, tô na rua, às vezes estou em casa, mas em casa eu já vou no quarto, dobro meu joelho e rezo meu terço da Divina Misericórdia. Então, a minha filha, minha neta já sabe. 3 horas da tarde, se eu sumo da cozinha, sumo de onde eu tô, posso saber que eu tô lá rezando o terço da Misericórdia. Alcancei muitas graças através da Divina Misericórdia, nesta hora da Misericórdia, às 15 horas da tarde, né? Rezei por muita gente, não por mim, né, mas para a honra e glória de Jesus.
Então, é uma bênção. Eu digo para você, você que precisa de uma graça. Aquela graça que para você, assim, é impossível. Às 15 horas é a hora da misericórdia. Dobre o teu joelho. E clame o sangue de Jesus sobre a tua intenção, sobre o teu impossível. Eu trouxe para vocês aqui, eu preparei um trechinho aqui do Diário de Santa Faustina, que eu medito, né? E esses dias, assim, foi de grande grandiosidade para mim, né? Porque eu sempre rezo o Terço da Misericórdia e eu nunca tinha me deparado com essa leitura, né? Com esse trecho aqui do parágrafo de Santa Faustina, né?

0: que, com dificuldade, levantei-me para a Santa Missa. Sentia-me mais doente do que quando fui enviada para fazer o tratamento. Tinha uma grande ronquidão e um rouquejar nos pulmões e dores estranhas. Quando recebi a Santa Comunhão, não sei como, sentia-me impelida a fazer uma oração e comecei a rezar desta maneira. Ó Jesus, que vosso sangue puro e saudável circule no meu organismo doente e que vosso corpo puro e saudável transforme o meu corpo doente e que pulse em mim uma vida saudável, vigorosa, se realmente for da vossa santa vontade. Que eu me carregue desta obra e esta será para mim um sinal de vossa santa vontade. Olha que lindo, né? Ela estava doente, né? E ela recebeu essa oração, né? Ela sentiu vontade, depois da comunhão, fazer essa oração. Então, você que está em casa, você que está doente, precisa de saúde, faça essa oração, né? Hoje eu tomei a rouca, né, com tosse, mas foi pra mim, né, que nem eu falei assim, né, é como a Bíblia Sagrada, quando você pede uma palavra, né, Deus, ele te dá uma palavra. E hoje eu amanheci também, né, não muito boa da minha garganta, com tosse, né, e já faz dias que eu tô sofrendo com, né, com essa tosse, só que hoje foi pior. E pensei assim comigo, né? Falei, Senhor, eu não vou ser capaz de ir hoje no programa, né? Mas dá uma palavra pra mim, né? Se for pra mim ir, né? Já vou ligar pra Fia, já vou falar pra ela pedir outra pessoa, né? Ir pelo meu lugar. E eu abri o diário e já saiu essa palavra, né? Então vamos rezar, né? Vamos rezar. Já temos alguém na linha, né? Pra rezar conosco, né? Então, vou iniciar, né, pelo sinal da Santa Cruz, livra Deus nosso Senhor dos nossos inimigos. Em nome do Pai, do Filho e do Espírito Santo. Amém. Vinde, Espírito Santo, enchei os corações dos vossos fiéis e acendei neles o fogo do vosso amor. Enviai o vosso Espírito e tudo será criado e renovareis a face da terra. Oremos, ó Deus que instruíste os corações dos vossos fiéis, com a luz do Espírito Santo. Fazei que apreciemos retamente todas as coisas segundo o mesmo Espírito e gozemos sempre da sua consolação. Por Cristo, Senhor nosso. Amém. Pai nosso, que estais no céu, santificado seja o vosso nome. Venha a nós o vosso reino. Seja feita a vossa vontade, assim na terra como no céu. O pão nosso de cada dia nos dai hoje. Perdoai as nossas ofensas, assim como nós perdoamos a quem nos tem ofendido. E não nos deixeis cair em tentação, mas livrai-nos do mal. Amém. Ave Maria, cheia de graça, o Senhor é convosco. Bendita sois vós entre as mulheres, e bendito é o fruto do vosso ventre, Jesus. Santa Maria, Mãe de Deus, rogai por nós, pecadores, agora e na hora de nossa morte. Amém. Creio em Deus Pai Todo-Poderoso, Criador do céu e da terra, e em Jesus Cristo, seu único Filho, nosso Senhor, que foi concebido pelo poder do Espírito Santo. Nasceu da Virgem Maria, padeceu sobre Pôncio Pilatos. Foi crucificado, morto e sepultado. Desceu à mansão dos mortos, ressuscitou ao terceiro dia. Subiu aos céus. Está sentada à direita de Deus Pai Todo-Poderoso, donde há de vir a julgar os vivos e os mortos. Eu creio no Espírito Santo, na Santa Igreja Católica, na comunhão dos santos, na remissão dos pecados, na ressurreição da carne, na vida eterna. Amém. Ó sangue e água, que jorraste do coração de Jesus, como fonte de misericórdia para nós, eu confio em vós. Já tem alguém para rezar comigo aqui, essa dezena? Alô, boa tarde, a paz de Jesus.
1: A paz de Jesus, boa tarde.
0: Boa tarde, a paz de Jesus, quem fala?
1: Terezinha.
0: Seja bem-vinda, Terezinha, pode pôr suas intenções.
1: Tá ok.

0: oferecer o texto de misericórdia para a minha família, agradecendo pela semana que está terminando, para a Clarice e a Leão da Cantina, Nossa Senhora de Fátima, o Barbosa e sua família do Monte Carlo, a Celinha Ortiz e família, a Judite da Band, a Beth e o Edson do Alto do Amparo, para a Eva, a Sandra e o seu Pedro do Xaxim e toda a sua família.
1: Amém.
0: Para a Dagmar Marcondes, a Ione e a Mauri da Serrinha, a Zilda e o Adriano e sua família da Lagoa, o Sabará e família do Monte Carlo, pedindo que o Sabará se recupere bem, que Deus ilumine os caminhos deles, que ele fique com a saúde bem boa. Para Ruth Almeida e toda a sua família. Eterno Pai, eu vos ofereço o corpo e sangue, a alma e a divindade do vosso diletíssimo Filho, nosso Senhor Jesus Cristo, em expiação dos nossos pecados e os do mundo inteiro. Pela sua dolorosa paixão,
1: tende misericórdia de nós e do mundo inteiro.
0: Pela sua dolorosa paixão,
1: tende misericórdia de nós e do mundo inteiro.
0: Pela sua dolorosa paixão,
1: tende misericórdia de nós e do mundo inteiro.
0: Pela sua dolorosa paixão,
1: tende misericórdia de nós e do mundo inteiro.
0: Pela sua dolorosa paixão,
1: tende misericórdia de nós e do mundo inteiro.
0: Pela sua dolorosa paixão,
1: tende misericórdia de nós e do mundo inteiro.
0: Pela sua dolorosa paixão,
1: tende misericórdia de nós e do mundo inteiro.
0: Pela sua dolorosa paixão,
1: tende misericórdia de nós e do mundo inteiro.
0: Pela sua dolorosa paixão,
1: tende misericórdia de nós e do mundo inteiro.
0: Pela sua dolorosa paixão,
1: tende misericórdia de nós e do mundo inteiro.
0: Ó sangue, ó água, que jorraste do coração de Jesus, como fonte de misericórdia para nós, eu confio e creio em vós.
1: Amém. Deus abençoe Terezinha, Pai Jesus, Salve Maria Imaculada, que você tenha uma semana abençoada.
0: Amém. Igualmente para você também.
1: Amém. Beijo no teu coração.
0: Amém.
1: E temos aqui mais uma intenção, né? Da Sandra, Sandra Mara, né? Ela faz, fala assim. Deixa eu ver aqui onde que tá aqui. Ela fala assim: bom dia, irmã Rosângela, ofereço o terço da misericórdia para toda a minha família, para minha comadre Marilda, e peço oração por Dona Rosa, que está no UPA há dias, esperando vaga de leito para internamento, que Maria passe na frente. Deus abençoe, Sandra. Deus abençoe, Sandra. Pai Jesus, Salve Maria. Também tem mais uma intenção aqui. Marcos José Mesquita. Boa tarde, Rosângela. Ofereço o terço da misericórdia para minha mãe e minha família, e para meus compadres Noir e Aparecida, lá do Felisberto, e para vocês aí do rádio, Marcos da São Francisco. Deus abençoe, Marcos. Salve Maria. E tem mais alguém para rezar conosco, o terço da Divina Misericórdia, segunda dezena. Alô, a Paz Jesus?
2: Alô, Paz Jesus, tudo bom?
1: Tudo bem, com quem rezo?
2: Marilda Branco?
1: Seja bem-vinda, Marilda Branco. Pode começar e pode pôr suas intenções.
2: Eu quero estar pedindo, né, por toda a minha família, para o meu filho que está lá em Mato Grosso, está passando por um processo lá, né? E quero estar pedindo que Deus e Nossa Senhora estejam lá com ele.
1: Amém.
2: Nesse momento. Também por todos vocês aí, por todos aqueles ouvintes, né, que estão ouvindo agora esse terço da misericórdia. Também quero estar pedindo para o padre Primo, né, que ia passar por uma cirurgia, não sei se já passou. E por todos os padres, né? Também quero oferecer para minha comadre Sandra, para a dona Elfrida, que sempre estão ouvindo, né, esse programa, por todas as comunidades, pela nossa cidade, pelos doentes que estão fazendo tratamento. E para a Fia, que está viajando, né, que você falou.
1: Está viajando, está em outra missão.
2: Para vocês que estão aí, né, sempre, né, aí fazendo esse programa.

0: programa maravilhoso.
1: Amém.
0: Tá bom?
1: Amém.
0: Então, vou
1: Obrigada.
0: começar. Eterno Pai, eu vos ofereço o corpo, sangue, alma, divindade do vosso diletíssimo Filho, nosso Senhor Jesus Cristo, em expiação do nosso pecado, do mundo inteiro. Pela sua dolorosa paixão,
1: Tende misericórdia de nós e do mundo inteiro.
0: pela sua dolorosa paixão,
1: Tende misericórdia de nós e do mundo inteiro.
0: pela sua dolorosa paixão,
1: Tende misericórdia de nós e do mundo inteiro.
0: pela sua dolorosa paixão,
1: Tende misericórdia de nós e do mundo inteiro.
0: pela sua dolorosa paixão,
1: Tende misericórdia de nós e do mundo inteiro.
0: pela sua dolorosa paixão,
1: Tende misericórdia de nós e do mundo inteiro.
0: pela sua dolorosa paixão,
1: Tende misericórdia de nós e do mundo inteiro.
0: pela sua dolorosa paixão,
1: Tende misericórdia de nós e do mundo inteiro.
0: pela sua dolorosa paixão,
1: Tende misericórdia de nós e do mundo inteiro.
0: pela sua dolorosa paixão,
1: Tende misericórdia de nós e do mundo inteiro. Ó
0: ó
1: sangue e
0: sangue,
1: água.
0: água que jorraste do coração de Jesus como fonte de misericórdia para nós, eu confio em vós, Senhor Jesus. Muito
1: Amém.
0: obrigada pela oportunidade. Que Deus
1: Obrigada,
0: abençoe
1: Maria. Deus
0: muito
1: abençoe
0: vocês, tá
1: você.
0: bom?
1: Amém. Deus abençoe.
0: Obrigada.
1: Beijo no teu
0: Paz
1: coração.
0: Jesus. Tenha
1: A
0: uma
1: paz
0: boa
1: Jesus,
0: tarde.
1: salve Maria.
0: Salve Maria.
1: E temos aqui mais uma intenção aqui. A paz Jesus, peço oração por minha família, filhos, netos, afilhados e bisnetos. É a Cecília, lá da nossa comunidade, lá da Santa Rosa de Lima, Cecília Lavino, da Vila Rosa. Deus abençoe Cecília, paz Jesus, salve Maria Imaculada. E temos aqui mais uma intenção. Deixa eu ver quem que é aqui. Miguel. Boa tarde. Boa tarde, é a Nara. Peço por minha família, no terço, minha mãe Sandra, meus irmãos Alessandra, Bruno, Nilson e minha filha Isadora, e a Emanuele, e meu sobrinho Júnior, João, Elias, Ana Clara e o Enzo Miguel. Deus abençoe. A paz Jesus, salve Maria. E eu convido você, né, a fazer como, né, a Cecília, como a Sandra, né, como todos que estão mandando suas intenções aqui para nós, o Clécio, a Marli Gomes, a Marilza, que rezou agora conosco aqui. O nosso WhatsApp aqui é o 42 39 10 12 00, para você ligar e rezar comigo essa dezena, né? Não deixa a graça passar, né? Vamos rezar, vamos nos colocar na presença de Jesus. Essa hora é uma hora abençoada. Agora são 12 horas e 47 minutos, 48, já mudou aqui. É uma hora assim que a gente para, né? E é uma benção, né? Sentir esse amor de Deus por cada um de nós, né? Deus, ele nos ama imensamente, do jeito que nós somos. Nós somos pecadores. Ele não ama o pecado, mas ele ama a pessoa, o ser humano, né? E ele quer nos salvar, né? Ele precisa de nós. Ele ama, né? Nós somos filhos de Deus, né? Ele está perto de cada um de nós, né? Basta nós abrir o nosso coração. E a oração é a chave que abre o coração de Deus, né? Então vamos rezar, vamos orar, vamos entregar. Também quero colocar aqui, né, a minha comunidade, Santa Rosa de Lima. Vamos iniciar hoje, né, hoje o grupo de jovens, iniciar na comunidade Santa Rosa, hoje às 19h30 horas. E também quero colocar as paróquias, né, Nossa Senhora de Fátima, né, o nosso pároco Padre Primo, né, que fez cirurgia, né, pedindo a ele, né, as bênçãos de Deus, Nossa Senhora. Também para o Padre Sandro, né, nosso pároco lá da Nossa Senhora, lá da paróquia São Pedro de São Paulo, né. Ele, né, é uma bênção, né. E todos, né, das paróquias, né, que estão à parte, que estão à frente das comunidades. E temos mais alguém para rezar conosco essa terceira dezena. Alô, a paz Jesus?
2: Alô?
1: A paz
2: Paz
1: Jesus?
2: Jesus, aqui é a Lourdes de Rio Branco do Ivaí.
1: Oi, Lourdes, seja bem-vinda. Vamos rezar, coloque tuas intenções. Minha conterrânea, né? Também sou do Rio Branco do Ivaí. Que benção
2: Ah,
1: você
2: sim.
1: aqui.
2: Eu quero colocar nesse terço da misericórdia a minha família, né? Colocar a minha filha Andriela, que está em recuperação de cirurgia, né? A minha filha Maria José, que está grávida também. colocar a minha outra filha Graciela, meus netos, meu netinho Gustavo Henrique, que hoje está completando 14 anos.
1: Que benção, parabéns para ele.
2: Graças a Deus na vida dele. E rezar pelas minhas netas, Isa, Antonelli, meu esposo, que está aqui, o José. E por vocês aí, a família de vocês.
1: Amém.
2: Padre Nelo. E pelo nosso padre aqui também, que é o padre Jair.
1: Amém.
2: Eterno Pai, eu vos ofereço o corpo, o sangue, a alma e divindade de vosso diletíssimo Filho, nosso Senhor Jesus Cristo, em expiação dos nossos pecados e os do mundo inteiro. Pela sua dolorosa paixão,
1: tende misericórdia de nós e do mundo inteiro.
2: Pela sua dolorosa paixão,
1: tende misericórdia de nós e do mundo inteiro.
2: Pela sua dolorosa paixão,
1: tende misericórdia de nós e do mundo inteiro.
2: Pela sua dolorosa paixão,
1: tende misericórdia de nós e do mundo inteiro.
2: Pela sua dolorosa paixão,
1: tende misericórdia de nós e do mundo inteiro.
2: Pela sua dolorosa paixão,
1: tende misericórdia de nós e do mundo inteiro.
2: Pela sua dolorosa paixão,
1: tende misericórdia de nós e do mundo inteiro.
2: Pela sua dolorosa paixão,
1: tende misericórdia de nós e do mundo inteiro.
2: Pela sua dolorosa paixão,
1: tende misericórdia de nós e do mundo inteiro.
2: Pela sua dolorosa paixão,
1: tende misericórdia de nós e do mundo inteiro.
2: Ó sangue e água que jorraste do coração de Jesus como fonte de misericórdia para nós, eu confio em vós.
1: Amém. Deus abençoe Lourdes, a paz de Jesus, salve Maria Imaculada e grande beijo no teu coração. Deus abençoe a nossa cidade, né? Rio Branco do Ivaí, né? Deus abençoe, beijo no teu coração.
2: Amém. Amém. Deus abençoe vocês também.
1: Amém. Grande beijo. Faça como a Lourdes, né? Você que tá em casa, você que tá com o teu radinho aí ouvindo o programa, rezando conosco, né? É, liga aqui para rezar essa quarta dezena comigo, né? O nosso telefone é 3910, né? 1200. 42, né? DDD 42, 3910, 1200. Vamos rezar, né? Quem reza se salva, quem não reza se condena, né? É uma frase de Santo Agostinho. Né? Então, também quero colocar essa quarta dezena aqui. Quero colocar a Edneia, minha amiga de reza. Está rezando comigo aqui nesse momento. A Fia, a Ivone, a Dona Senhorinha, a Solange Socomim, todos que estão nesse momento rezando conosco. E tem mais alguém. E tem mais alguém aqui que está ligando aqui, que está para rezar conosco essa quarta dezena. Alô, boa tarde.
3: Boa tarde, a paz de Jesus.
1: A paz de Jesus, com quem estou rezando?
3: Quem está falando é a Joana Prestes, aqui da área 2.
1: Não entendi o nome?
3: Joana Prestes, da área 2.
1: Oi, Joana, tudo bem? A paz de Jesus, agora conheci.
3: Amém.
1: Deus abençoe, paz, seja bem-vinda. Vamos rezar.
3: Salve Maria.
1: Salve Maria.
3: Sou legionária, mais de 30 anos.
1: Eu sei, glória a Deus, é uma benção.
3: Glória a Deus, meu. Prazer grande estar falando com vocês, tá bom?
1: Prazer é meu, Deus abençoe. Pode pôr as intenções.
3: Estou ouvindo vocês todos os sábados, todos os dias que tem oração. Olha, estou sempre atenta, tá bom?
1: Oh, glória a Deus, isso mesmo.
3: Isso, graças a Deus.
1: Graças
3: então,
1: a Deus.
3: Vou oferecer esse terço da misericórdia, né, essa quarta dezena, por toda a minha família, pelos meus vizinhos, pelos meus irmãos legionários. Aqui dentro da minha casa, né, que é eu e Deus, aqui dentro da minha casa, meu esposo faleceu faz 6 anos, mas aonde ele estiver, ele se sinta bem ao lado de Jesus, né,
1: sim,
3: de Maria.
1: Teu intercessor.
3: E pela minha saúde, que em janeiro eu tive muito doente mesmo, mas em nome de Jesus e Nossa Senhora e todos os santos, eu estou bem.
1: Glória a Deus. Que benção.
3: Então, vou iniciar. E para vocês aí da rádio, viu? Um prazer muito grande falar com vocês.
1: Amém. Tá, o prazer é nosso.
3: Acompanho vocês direto. Às vezes eu não consigo rezar. Sou amiga da FIA, conheço há muitos anos. Mas eu estou atenta aqui no meu radinho, tá bom?
1: Isso mesmo. Glória a Deus. Tá, que benção.
3: Ah, então tá bom. Deus abençoe.
1: Amém. Você também.
3: Eterno Pai, eu vos ofereço o corpo e o sangue, a alma e a divindade do vosso deletíssimo Filho, nosso Senhor Jesus.

0: Cristo, expiação dos nossos pecados e as do mundo inteiro, pela sua dolorosa paixão,
1: tende misericórdia de nós e do mundo inteiro.
0: Pela sua dolorosa paixão,
1: tende misericórdia de nós e do mundo inteiro.
0: Pela sua dolorosa paixão,
1: tende misericórdia de nós e do mundo inteiro.
0: Pela sua dolorosa paixão,
1: tende misericórdia de nós e do mundo inteiro.
0: Pela sua dolorosa paixão,
1: tende misericórdia de nós e do mundo inteiro.
0: Pela sua dolorosa paixão,
1: tende misericórdia de nós e do mundo inteiro.
0: Pela sua dolorosa paixão,
1: tende misericórdia de nós e do mundo inteiro.
0: Pela sua dolorosa paixão,
1: tende misericórdia de nós e do mundo inteiro.
0: Pela sua dolorosa paixão,
1: tende misericórdia de nós e do mundo inteiro.
0: Pela sua dolorosa paixão,
1: tende misericórdia de nós e do mundo inteiro.
0: Ó sangue que jorrastes do coração de Jesus, como fonte de misericórdia para nós, eu confio em vós, Senhor Jesus.
1: Amém. Deus abençoe Joana, Pai Jesus, salve. Amém. Maria Imaculada.
0: Muito prazer em falar contigo.
1: Amém, o meu também, prazer foi meu, tá bom?
0: Eu estou sempre junto com você, tá bom?
1: Amém, Deus abençoe.
0: Salve Maria, amiga.
1: Salve Maria.
0: Muito, muito, muito você e a sua família.
1: Amém, Deus abençoe você também. Amém, Deus abençoe.
0: Tá, Pai Jesus.
1: Pai Jesus, salve Maria. Então, você que está em casa, faça como a Joana, liga aqui, vamos rezar essa última dezena. Ó, já estamos na última dezena. Passou rapidinho hoje. Né? O nosso telefone é 42-39-10-12-00. Né? Vamos rezar, quem reza se salva, quem não reza se condena, né? Uma frase de Santo Agostinho. Então, vamos rezar, vamos nos colocar na presença de Deus, né? Porque tudo é graça de Deus, tudo vem dEle, tudo é para Ele, né? Também quero colocar aqui, né, como já falei, José Edneia, minha amiga de reza, né, reza comigo, né, na Vale Tibagi, né, segunda e quarta-feira, o terço, na Mariano, toda segunda, né, às 18 horas e quarta-feira também. E também a comunidade Santa Rosa de Lima e o pessoal que reza comigo, né, as irmãs também que rezam comigo, às 15 horas, na quinta-feira, né, toda quinta-feira estamos lá, rezando o Terço da Misericórdia, das 15 até 15h30, mais ou menos, né. Então, convido você a fazer parte conosco desse terço, né? Também colocar a minha família, em especial a minha filha, Maria Caroline, né? A minha netinha Cecília, que tá lá rezando conosco, ela reza também, né? Canta a Mãezinha do Céu, coisa mais linda do mundo. Também, né? A toda a minha família do Rio Branco de Bahia, minhas tias, tia Nilce, tio Geronço, né? Que estão lá também ligadinhos, que rezam comigo. Pessoal que mora em Guarapuava também, minhas tias que moram lá também estão rezando conosco também, né? Quero colocar também o Padre Melo, que vai chegar aqui. Também todos, né, que estão rezando com a gente, né? As pessoas que patrocinam, né? Nossos colaboradores aqui da comunidade, aqui do programa Alegria no Senhor. Eu vou rezar sozinha essa dezena, né? Porque até agora ninguém ligou aqui. Então, liga aqui, dá tempo ainda. É 42... 3910-1200. Então eu vou rezar, pedindo as graças de Deus, que os raios da misericórdia recaiam sobre nós, sobre essa rádio aqui, Capa do Papel, né, que leva o amor de Deus a tantos lugares, né, onde nós não podemos, né, a rádio chega, né, e leva, né, e transmite o amor, a alegria, a paz, a união, né, que você possa sentir esse amor de Deus nessa dezena, né, que Jesus misericórdia esteja contigo, aonde você estiver. No leito do hospital, na tua casa, passando por uma fase difícil, uma crise, né? Às vezes com depressão, ansiedade, com síndromes, né? Tem tanto síndrome hoje, né? Síndrome do pânico, tanta coisa acontece, né? O mundo anda muito doente, né? Quero colocar todas as pessoas e também quero colocar todos os grupos de oração, né? Em especial o programa Alegria no Senhor, que estamos na campanha, né? Pelo sangue preciosíssimo do Senhor Jesus, né? Que está à frente de lá, Vera Castro. E também, né, quero colocar o Padre Melo, está chegando aqui, nosso padre querido, né, que leva a palavra de Deus para nós, um padre muito especial na Igreja Católica.

0: Católica, né, que trabalha com os jovens na vocação, né? E a família também, é muito importante, né? Ser amiga de um padre, de um sacerdote, né? Quero dar boas-vindas aqui para ele também já. A paz de Jesus, padre, sua bênção, seja bem-vindo.
1: Paz de Jesus, Deus abençoe, obrigado.
0: E já temos alguém para rezar conosco, né? Também já. Pedi para o padre Melo acolher. Pode acolher, padre Melo, fica à vontade.
1: Alô, boa tarde.
2: Boa tarde.
1: Com quem tá falando?
2: Francisca de Reserva Capinal
1: Fino. Aonde?
2: De Reserva Capinal Fino.
1: Ah, de Reserva. Ah, tá bom. Tá, pode colocar suas intenções aí.
2: Colocar toda a minha família, principalmente o meu neto, o João Vitor, que está de aniversário hoje, que Maria passe na frente, ilumine o caminho dele, e colocar todo o pessoal da nossa comunidade, o nosso Santo Padre, o Papa, e que for a conversão dos pecadores. Meu Pai, eu vos ofereço o corpo e o sangue, a alma e a divindade do vosso bendito Filho, nosso Senhor Jesus Cristo, inspiração do nosso pecado e os pecados do mundo inteiro. Pela sua dolorosa paixão,
1: tem misericórdia de nós e do mundo inteiro.
2: Pela sua dolorosa paixão,
0: tem de misericórdia de nós e do mundo inteiro.
2: Pela sua dolorosa paixão,
1: tende misericórdia de nós e do mundo inteiro.
2: Pela sua dolorosa paixão,
0: tende misericórdia de nós e do mundo inteiro.
2: Pela sua dolorosa paixão,
0: tende misericórdia de nós e do mundo inteiro.
2: Pela sua dolorosa paixão,
1: tende misericórdia de nós e do mundo inteiro.
2: Pela sua dolorosa paixão,
1: tende misericórdia de nós e do mundo inteiro.
2: Pela sua dolorosa paixão,
0: tende misericórdia de nós e do mundo inteiro.
2: Pela sua dolorosa paixão,
0: tende misericórdia de nós e do mundo inteiro.
2: Pela sua dolorosa paixão,
0: tende misericórdia de nós e do mundo inteiro.
2: O sangue e água que jorrasse do coração de Jesus, como fonte de misericórdia para nós, eu confio e espero em vós.
1: Deus te abençoe, tenha um bom final de semana e obrigado por sua participação.
2: Amém, amém para vocês, um bom final de semana e tudo de bom para vocês.
1: Ah, obrigado.
0: Aonde você estiver, que você possa, né, erguer a sua mão direita, né, e colocar assim, clamando, né, os raios de misericórdia sobre a tua vida, dizendo: Deus Santo, Deus Forte, Deus Imortal, tende piedade de nós e do mundo inteiro. Deus Santo, Deus Forte, Deus Imortal, tende piedade de nós e do mundo inteiro. Deus Santo, Deus Forte, Deus Imortal, tende piedade de nós e do mundo inteiro. Vamos deixar aqui agora um hino, Ninguém Explica Deus, com Iliana Ribeiro.

Ninguém explica Deus. Muito forte esse hino, né? E temos aqui mais uma, mais intenções. Tem a Paz Jesus esteja com você. Olha, coloca a minha amiga divina que está na UTI e não está nada bem. Salve Maria, Célia Ortiz. Temos mais duas intenções aqui. A Paz Jesus, gostaria de oferecer o Terço da Misericórdia para minha mãe Tereza. Agradecer Jesus e Nossa Senhora do Perpétuo Socorro que a minha mãezinha está curada.

0: glória a Deus. Isabel Ernaski Matzen. Deus abençoe, Isabel. Salve Maria. Temos aqui mais uma intenção do... Uma mensagem aqui do Juarez. Boa tarde, fia. É o Juarez, o Jardim Kroll, acompanhando o programa. Deus abençoe, Juarez. A paz de Jesus, salve Maria Imaculada. Também quero colocar aqui a Léo, né? Da cozinha, o Borgo. Nossa amiga da liturgia, toda a sua família, a Rosana. A Clarice também, que sempre está lá nos atendendo, lá na cozinha paroquial. Todos que estão à frente, né? Fazendo esse trabalho voluntário, que é muito lindo. Pedindo que a Mãe do Céu alcance todos eles, né? Em especial a Clarice, que sempre está lá, né? Sempre sorrindo, nos atendendo com teu amor e carinho. Deus abençoe Clarice, a Paz de Jesus. Forte abraço. Que você sempre continue aí, cuidando, né? E cuidando e fazendo seus pãozinhos. Nos atendendo com teu amor e carinho. Beijo no teu coração. Agora eu vou deixar aqui com o Padre Melo, ele vai conduzir aqui o programa. Quero deixar aqui meu abraço a todos. E é sempre um prazer, né? Tudo para a honra e glória de Jesus. Né? Que a gente vem aqui para fazer a vontade dele, não a nossa. Tá? Beijo a todos. A paz de Jesus. Salve Maria Imaculada.
1: São 13 horas e 11 minutos. Já vamos então passar para a proclamação da palavra. É a primeira leitura deste 16º domingo do tempo comum. Primeira leitura do livro da Sabedoria. Não há além de ti outro Deus que cuide de todas as coisas e a quem devas mostrar que teu julgamento não foi injusto. A tua força é princípio da tua justiça e o teu domínio sobre todos te faz para com todos indulgente. Mostras a tua força a quem não crê na perfeição do teu poder e nos que te conhecem. Castigas o teu atrevimento, o seu atrevimento. No entanto, dominando tua própria força, julgas com clemência e nos governas com grande consideração. Pois quando quiseres, está ao teu alcance fazer uso do teu poder. Assim procedendo, ensinaste ao teu povo que o justo deve ser humano e os teus filhos devem deste a confortadora esperança de que concedes o perdão aos pecadores. E agora vamos ouvir a segunda leitura. Essa é bem curtinha, que é de Paulo aos Romanos. Irmãos, o Espírito vem em socorro da nossa fraqueza, pois nós não sabemos o que pedir, nem como pedir. É o próprio Espírito que intercede em nosso favor com gemidos inefáveis. E aquele que penetra o íntimo dos corações sabe qual é a intenção do Espírito. Pois é sempre segundo Deus que o Espírito intercede em favor dos santos. Vamos agora ouvir o Evangelho, que é de Mateus, no capítulo 13, versículo 24 a 30. Esse é o mais curto, né? Mas o longo é 24 a 43. Naquele tempo, Jesus contou outra parábola à multidão. O reino dos céus é como um homem que semeou boa semente no seu campo. Enquanto todos dormiam, veio seu inimigo, semeou joio no meio do trigo e foi embora. Quando o trigo cresceu e as espigas começaram a se formar, apareceu também o joio. Os empregados foram procurar o dono e lhe disseram: Senhor, não semeaste boa semente no teu campo? De onde veio então o joio? O dono respondeu: Foi algum inimigo

que fez isso? Que fez isso? Os empregados lhe perguntaram: queres que vamos arrancar o joio? O dono respondeu: não pode acontecer, não pode acontecer que arrancando o joio, arranqueis também o trigo. Deixai crescer um e outro até a colheita. E no tempo da colheita, direi aos que cortam o trigo: arrancai primeiro o joio e amarrai-o em feixes para ser queimado. Recolhei, porém, o trigo no meu celeiro. Jesus contou-lhes esta parábola. O reino dos céus é como outra semente de mostarda que um homem pega e semeia no campo. Embora ela seja a menor de todas as sementes, quando cresce, fica maior do que as outras plantas e torna-se uma árvore, de modo que os pássaros vêm e fazem ninhos em seus ramos. Jesus contou-lhes ainda uma outra parábola. O reino dos céus é como o fermento que uma mulher pega e mistura com 3 porções de farinha até que tudo fique fermentado. Tudo isso Jesus falava em parábolas às multidões. Nada lhes falava sem usar parábolas, para se cumprir o que foi dito pelo profeta: abrirei a boca para falar em parábolas, vou proclamar coisas escondidas desde a criação do mundo. Então Jesus deixou as multidões e foi para casa. Seus discípulos aproximaram-se dele e disseram: explica-nos a parábola do joio. Jesus respondeu: aquele que semeia boa semente é o filho do homem. O campo é o mundo. A boa semente são os que pertencem ao reino. O joio são os que pertencem ao maligno. O inimigo que semeou o joio é o diabo. A colheita é o fim dos tempos. Os celeiros são os anjos. Como o joio é recolhido e queimado ao fogo, assim também acontecerá no fim dos tempos. O Filho do Homem enviará os seus anjos e eles retirarão do seu reino todos os que fazem outros pecar e os que praticam o mal. E depois os lançarão na fornalha de fogo. Aí haverá choro e ranger de dentes. Então os justos brilharão como o sol no reino de seu Pai. Quem tem ouvidos, ouça. Palavra da salvação. Glória a vós, Senhor.

Prezados irmãos e irmãs, o Evangelho deste domingo garante-nos, antes de mais, que o reino é uma realidade irreversível, que está em processo de crescimento no mundo. É verdade que é difícil perceber essa semente crescendo ou esse fermento levedando a massa. Quando vemos multiplicarem-se as violências, as injustiças, as prepotências, as escravidões, é difícil acreditar que o reino está em processo de construção quando o materialismo, a futilidade, o comodismo, a procura da felicidade em lugares não corretos, o efêmero sobressai de forma tão marcada na vida de grande parte dos homens e das mulheres do nosso tempo. A palavra de Deus convida-nos, contudo, a não perder a confiança e a esperança. Apesar das aparências, o dinamismo do reino está presente, minando positivamente a história e a vida

dos homens. Falar do reino é falar de uma realidade em processo de construção, onde cada homem, cada mulher tem o direito de crescer ao seu ritmo, de fazer as suas escolhas, de acolher ou não o dom de Deus, até a opção final e definitiva. É falarmos de uma realidade onde o amor de Deus, vivo e atuante, vai introduzindo no coração do homem e da mulher um dinamismo de conversão, de transformação, de renascimento, de vida nova. E neste evangelho temos também uma lição muito sugestiva sobre a atitude de Deus face ao mal e aos que fazem o mal. Na parábola do trigo e do joio, Jesus garante-nos que os esquemas de Deus não prevêem a destruição do pecador, a segregação dos maus, a exclusão dos culpados. O Deus de Jesus Cristo é um Deus de amor e de misericórdia, sem pressa para castigar, que dá ao homem todo o tempo do mundo para crescer, para descobrir o dom de Deus e para fazer as suas escolhas. Não percamos nunca de vista a paciência de Deus para com os pecadores. Talvez evitemos ter de carregar sentimento de culpa que oprime e amargura a nossa breve caminhada nesta terra. A paciência de Deus com o joio convida-nos também a rejeitarmos as atitudes de rigidez, de intolerância, de incompreensão, de vingança nas nossas relações com os nossos irmãos. O Senhor da parábola não aceita a intolerância e a impaciência, o radicalismo dos servos que pretende cortar o mal pela raiz e arrancar o mal, correndo o risco de serem injustos e de se enganarem e de meter o mal e bem no mesmo saco. Às vezes somos demasiados ligeiros em julgar e condenar. Muita facilidade, nós julgamos e condenamos, como se as coisas fossem claras e tudo fosse sem discussão, claro ou escuro. A palavra de Deus convida-nos a moderar a nossa dureza, a nossa intolerância, a nossa intransigência e a contemplar os irmãos com suas falhas, defeitos, diferenças, comportamentos religiosos e socialmente incorretos, com os olhos benevolentes, compreensivos e pacientes de Deus. Convém termos sempre presente o seguinte: não há o mal quimicamente puro de um lado e o bem quimicamente puro do outro. Mal e bem misturam-se no mundo, na vida e no coração de cada um de nós. Dividir as nações em boas e más, os grupos sociais em bons e maus, isso não vem de Deus, né? Não é bom fazer isso. Mais uma vez, saibamos olhar para o mundo, para os grupos, compreensão e tolerância que Deus manifesta face a cada homem e a cada mulher, independentemente de suas escolhas e de seu ritmo de caminhada. Agora podemos fazer uma pausa para ouvir aí um canto. E vamos ouvir Paola Carla, Tu és fiel, Senhor.

São 13 horas e 29 minutos. Estava falando aqui com o Gilberto, das pessoas que nos acompanham, então já vou aproveitar esse momento para mandar um abraço, primeiro hoje lá para Rosário do Ivaí. Roberto, para Lucélia, estive lá esses dias, casa deles, um almoço muito gostoso, um lugar maravilhoso também, muito bom estar lá. Então, eu quero voltar outras vezes lá. Um abraço para vocês, que Deus abençoe cada um de vocês. Também um abraço para o pessoal lá de Rio Branco do Ivaí. E, claro, não posso deixar de lado o pessoal de Grandes Rios. De modo especial, o João Maria, que também está em sintonia com o nosso programa. Não sei se você está ouvindo o programa, mas também um abraço lá para... O...

Aércio e toda a sua família. E pessoal também ali de Cruz Maltina, de Faxinal, Mauá da Serra, Tamarana, Ortigueira, Reserva. E por falar em reserva, nós temos aqui algumas pessoas lá da Biosaúde que sempre estão aí nos acompanhando. Antônia, a Tereza e a Renilda. Um abraço para vocês aí, que Deus as abençoe. Também o pessoal aqui de Imbaú, de Tibagi, e também, falando em Tibagi, a Beth e o Edson, ali do Alto do Amparo, seu Pedro, dona Eva e toda a sua família, ali do sítio Xaxim. E o pessoal lá de Ventania, de Figueira, Sapopema, Curiúva, e o pessoal da Lagoa, o Luiz e a Vânia, e também o Renato, a Fernanda e o Eduardo, ali da Lagoa. E aqui de Telêmaco, o Vicente e o Inácio, e o João e a Luísa. E também Dona Lourdes e seu Luiz Charneski, e Ana Lu e o Geraldo. Deus os abençoe e tenham todos um bom final de semana. E nós vamos continuar com a nossa reflexão voltada aí para a realidade do joio e do trigo. Nessa parábola, Jesus fala como se a terra fosse um campo de trigo, no meio do qual nasce também o joio. E explica que o joio precisa crescer junto com o trigo até a colheita, para depois ser retirado, evitando assim que ao arrancar o joio, com ele fosse também arrancado o trigo. Diante da incompreensão dos discípulos, Jesus se põe a explicar o significado de cada elemento que aparece nesta parábola. O que semeia a boa semente é o filho do homem. O campo é o mundo. A boa semente são os filhos do reino. Os joios são os filhos do maligno. O inimigo que o semeou é o diabo. A colheita é o fim do mundo. E os ceifadores são os anjos. Portanto, tanto Jesus como o diabo são semeadores. Jesus semeia o bem, enquanto o diabo semeia o mal. É como dissesse: se você pratica o bem, colhe o bem. Se pratica o mal, colhe o mal. Era a grande proposta de Deus para cada um de nós: o discernimento. Jesus não se propôs a separar o joio do trigo fora do tempo, e nem o demônio. Ambos estavam fazendo a sua parte, semeando. Deus deseja que saibamos viver na busca do discernimento. Se o conseguirmos, estaremos preparados para a colheita. Jesus quis, pois, alertar para o seguinte: o diabo está fazendo o mesmo que faço, semeando. Se você souber discernir o bem do mal e tiverem força para seguir o bem, no final, quando Deus vier julgar, ele só tem o poder de separar o bem do mal. Vocês estarão preparados para participar do reino do Pai. Jesus quis dar uma explicação bem clara para que a humanidade, através dos séculos, assimilasse aquela verdade. Ele poderia ter explicado outras parábolas, mas não o fez. E por que esta foi explicada com tanto detalhe? Porque aqui Deus nos propõe que sejamos astutos e inteligentes.
A colheita seria uma só.

Jesus, vamos conversar? Hoje eu quero te escutar. Aqui aprendemos também como proceder num reino que não é nosso, não é de Deus, mas que é forte, que matou o Filho de Deus. Jesus ressuscitou para mostrar que existe um reino mais poderoso. Mas quando humanizado, sofreu todos os pendores deste mundo. Não se cria um reino dentro do outro. Um tem de ser eliminado para o outro existir. Jesus quer nos dizer: tenham o discernimento para viver num reino que não é de Deus. Saibam passar por isto com astúcia e sabedoria, para depois encontrarem realmente o reino de Deus. Esta vida terrena não o temos. Por isso pedimos: venha a nós o vosso reino. Deus quer que seu reino venha e substitua o que está aqui. Não se fortalece e nem se cria dois reinos no mesmo local. Converse com Deus, para que Ele possa falar essas coisas para você. Para que tenha discernimento, tenha amor nas palavras, firmeza no momento de responder determinadas coisas, como provocações e questionamentos em sua vida. Em suas orações, deve sempre pedir a Deus: meu Deus, eu quero ter a capacidade de estar do teu lado, contado entre o trigo e não entre o joio. Dai-me esta graça, Senhor. Eu quero ser trigo. Que as pessoas, que as pressões dos filhos do maligno jamais sejam suficientemente fortes para me levar a renunciar à minha condição de filho do reino. Quero estar sempre ao teu serviço. Acho que temos mais uma música aí. Vamos ouvir. Com Álvaro e Daniel, pelos prados e campinas.

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1: São 13 horas e 44 minutos e vamos continuar a nossa reflexão. Lembrando que para a gente saber separar o trigo do joio, e a gente para poder ser o trigo conforme a vontade aí de Jesus, que sejamos trigo, é importante ter assim, alimentar uma espiritualidade, né? Sobretudo em momentos decisivos, temos que ter uma espiritualidade. A espiritualidade tem um papel fundamental nos momentos decisivos da vida. Quando somos chamados a escolher caminhos que podem mudar nossa história. Nessas horas,

Ela funciona como bússola interior, ajudando-nos a ir além do medo, da pressa e das pressões externas. Em primeiro lugar, a espiritualidade silencia o coração. Em meio à confusão de pensamentos e sentimentos, ela cria um espaço de escuta. Escuta de si mesmo, da vida e, para quem crê, da voz de Deus. É nesse silêncio orante que as decisões deixam de ser apenas racionais e passam a ser integradas, envolvendo razão, emoção e fé. Além disso, a espiritualidade oferece sentido e horizonte. Nem sempre a escolha mais fácil é a mais verdadeira. Quando somos guiados por valores espirituais, como o amor, a justiça, a fidelidade e a esperança, nossas decisões não se baseiam apenas no ganho imediato, mas naquilo que constrói a pessoa e a comunidade a longo prazo. Outro ponto essencial é a confiança. Momentos decisivos quase sempre vêm acompanhados de insegurança. A espiritualidade nos lembra que não caminhamos sozinhos. Ela fortalece a coragem para arriscar, esperar e perseverar, mesmo quando não temos todas as respostas. Por isso, a espiritualidade nos ajuda a discernir, isto é, a reconhecer qual caminho gera mais vida, paz interior e coerência com nossa vocação. Uma decisão tomada em clima de oração e reflexão pode até ser exigente, mas tende a ser mais sólida e fecunda. Em termos decisivos, ou tempos, né, decisivos, a espiritualidade não tira as dificuldades, mas ilumina o caminho, sustenta o coração e transforma escolhas em passos de fé e maturidade. Mas a oração é espiritualidade? Sim, é parte da espiritualidade. Uma pessoa que tem uma espiritualidade é também uma pessoa de oração. A oração é a força vital da caminhada de um cristão com Deus. A oração nos conecta com Deus, é uma maneira ativa de amar e conectar-nos com os outros. E a oração faz espaço no coração daquele que ora, para a voz corretiva de Deus. A Bíblia diz que orar para orar sem cessar. Está lá em 1 Tessalonicenses, capítulo 5, versículo 17. Então, qualquer coisa além de uma atitude contínua de oração e comunhão com Deus é pecado. Qualquer coisa que interrompa nossa conexão com Deus ou leve à autossuficiência é errada. Poderíamos observar as ações de Adão e Eva lá no Gênesis 3 como um tipo de falta de oração. Eles comem da árvore do conhecimento do bem e do mal e estão envergonhados para falar com o Senhor quando ele vem buscá-los no jardim. Estão desconectados de Deus em seus pecados. A sua comunicação com ele foi interrompida. A falta de oração de Adão e Eva era pecado e foi causada pelo pecado. Você precisa imaginar alguém afirmando ser seu melhor amigo, mas nunca falar com você? Que tipo de melhor amigo é esse? Que tipo de amigo que nunca diz que é meu melhor amigo e nunca fala comigo? Qualquer que fosse amizade, certamente haveria tensão. Da mesma forma, um relacionamento com Deus é empobrecido e esgotado sem

comunicação. A falta de oração é antitética a um bom relacionamento com Deus. O povo de Deus terá um desejo natural de se comunicar com seu Senhor. De manhã, Senhor, ouves a minha voz. De manhã te apresento a minha oração e fico esperando, como diz o Salmo 5. Os mandamentos bíblicos para orar são acompanhados de promessas maravilhosas. Perto está o Senhor de todos os que o invocam. De todos os que invocam em verdade. Também está no Salmo 145. Cristo é o nosso melhor exemplo de oração. Ele mesmo era um homem de oração e ensinou os seus seguidores a orar. Se o Filho do Homem tinha uma necessidade pessoal de orar, quanto mais devemos ver a mesma necessidade em nós mesmos? A falta de oração ignora o dom da intercessão que Deus nos deu. Somos chamados a orar por nossos irmãos e irmãs em Cristo. Paulo frequentemente solicitava as orações do povo de Deus em seu favor. O profeta Samuel via orações em favor do povo de Israel como uma parte necessária de seu ministério. Quanto a mim, longe de mim que eu peque contra o Senhor, deixando de orar por vós. Como diz ao Samuel, 1 Samuel 12. De acordo com Samuel, a falta de oração é um pecado. E não devemos apenas orar por pessoas que são fáceis de orar. Antes de tudo, pois, exorto que use a prática de súplicas, orações, intercessões, ações de graças em favor de todos os homens. 1 Timóteo 2:1. Jesus nos diz que também devemos orar por aqueles que nos perseguem. Mateus 5:44. Esta é a mensagem de Cristo, amar e apoiar todos com oração, mesmo aqueles que são difíceis de amar. E oração abre espaço para a voz corretiva de Deus. Ele vai tocar naquilo que nós não queremos que toque, mas vai tocar com amor para que a gente mude de vida, para que a gente se converta. E já são 13 horas e 53 minutos e vamos nos já terminando por aqui, desejando a todos aí um bom final de semana com as abundantes bênçãos de Deus. E agora vocês vão ouvir Acalma Minha Tempestade com Frei Gilson e depois vocês ficam aí com o Gilberto e a Máquina do Tempo.

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você. Muito boa tarde. Muito boa tarde, Telêmaco Borba e toda a região dos Campos Gerais. Está começando pela capital, Máquina do Tempo. Uma programação especial diferenciada no seu final de semana e por aqui passando o melhor da música nacional e internacional. Os grandes sucessos do passado de volta no seu rádio, de presente para você. Afinal de contas, boa música não tem prazo de validade. E na sua companhia até às 16h, eu, Gilberto Alves, o Giba. Seja muito bem-vindo, seja muito bem-vinda. Afinal de contas, aqui é o seu lugar, aqui é bem melhor. Você sintoniza 101.9, Capital do Papel FM, transmitindo de Telêmaco Borba, Estado do Paraná. Hoje é sábado, dia 18 de julho de 2026. Muito obrigado pela preferência de sintonia, muito obrigado pelo carinho da sua audiência, você nos acompanhando pelo rádio em 101.9. Você, amigo internauta, nos acompanhando pelo site, pelo aplicativo da Capital, obrigado pela sua companhia. E aí, tudo bem? Tudo jóia? Tudo certo com você? Trabalhando hoje? Bom trabalho! A você que está descansando, um bom descanso e muito obrigado pela agradabilíssima companhia. Eu quero abraçar com muito carinho o pessoal de São Jerônimo da Serra, Rosário do Ivaí, Ivaí, Rolândia, Ivaiporã, Sapopema, Prudentópolis, Ibaiti, Castro, Ponta Grossa, Mauá da Serra,

Arapoti, Cândido de Abreu, Manuel Ribas, Reserva, Imbaú, Figueira, Ventania, Ortigueira, Tibagi, Tamarana, Rio Branco do Ivaí. Pessoal nos acompanhando em Sengés, Jaguariaíva e Piraí do Sul também. Um abraço muito especial. 2:05. Preparado, preparada para viver grandes momentos, fortes emoções, voltar no tempo, recordar o melhor do passado? Lançada em 1982, I Don't Wanna Dance é o maior sucesso do cantor e compositor guianês-britânico Ed Grant. A música alcançou o primeiro lugar nas paradas do Reino Unido e ficou famosa no Brasil como tema da novela Sol de Verão, do ano de 1982, da TV Globo, abrindo a máquina do tempo ao som de Ed Grant.

0: Os ritmos mais gostosos do passado de volta no seu rádio, de presente para você. E nós ouvimos com ela, que nos deixou há poucos dias, né, neste ano de 2026, Bonnie Tyler's Holding Out for a Hero. Também passou por aqui Kim Carnes, Barry Davis Eyes, Laura Branigan, Gloria e Billy Joel com Uptown Girl. E a primeira de hoje foi com Ed Grant, I Don't Wanna Dance. 2 horas e 25 minutos.
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4: 2h27. Aqui pela Capital do Papel, você acompanhando Máquina do Tempo. E nós seguimos resgatando o melhor do passado. A canção explora a intensidade e a delicadeza do amor através de metáforas poéticas e arranjos sofisticados, consolidando-se, né, como uma das maiores, um dos maiores clássicos da MPB. Lançada em 1982 no álbum Luz, Pétala é uma das obras-primas de Djavan e é essa que nós vamos ouvir agora.
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0: As mais lindas canções fazendo parte da programação da Máquina do Tempo e nós ouvimos com Guilherme Arantes, Amanhã, Fábio, Tim Maia e Hildon, Velho Camarada, Chico Buarque e Simone e Holanda e Djavan, Pétala. 2h44.
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1: Você relembrando, você recordando os bons momentos aqui pela 101.9 Capital com a Máquina do Tempo. Por falar disso, acionando a Máquina do Tempo e voltando até o ano de 1988. Vale Tudo é uma telenovela brasileira que foi produzida pela TV Globo e exibida de 16 de maio de 1988 a 6 de janeiro de 1989, em 204 capítulos, substituiu Mandala e foi substituída por O Salvador da Pátria, sendo a 39ª novela das oito transmitida pela emissora. Criada e escrita por Gilberto Braga, Agnaldo Silva e Leonor Baceres. Teve direção de Denis Carvalho, também diretor-geral, e Ricardo Waddington. Contou com Regina Duarte, Antônio Fagundes, Glória Pires, Carlos Alberto Riccielli, Beatriz Segal, Renata Sorrá, Reginaldo Faria e Cássio Gabus Mendes. E olha que interessante, hein? Em 2016, Vale Tudo e Avenida Brasil foram eleitas pela revista Veja as melhores telenovelas brasileiras de todos os tempos. E no que diz respeito à novela Vale Tudo, a trama tem como pano de fundo a corrupção e a falta de ética no final dos anos de 1980 no Brasil. Narra a história de Raquel, que foi casada com Rubinho, de quem se separou há cerca de 10 anos. Depois de uma discussão, ela decidiu abandoná-lo e ir morar em Foz do Iguaçu, na casa do seu pai, Salvador, com a ambiciosa filha, Maria de Fátima. O único bem da família é uma modesta casa e Salvador passou para o nome da neta. Raquel vive como guia de turismo e depois que Salvador morre, Fátima vende a casa sem comunicar à mãe e parte para o Rio de Janeiro para tentar uma vida melhor. Fátima é o oposto da mãe, é inescrupulosa e tem horror à pobre. Músicas que fizeram parte da trilha sonora da novela Vale Tudo. Do ano de 1988, nós vamos ouvir aqui Gonzaguinha, Isto Aqui O Que É, Caetano Veloso e Baby Can I Hold You, Tracy Chapman, direto do Túnel do Tempo.
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0: E assim nós ouvimos músicas que fizeram parte da trilha sonora da novela Vale Tudo, do ano de 1988, Tracy Chapman, Baby Can I Hold You. Isto Aqui O Que É, Caetano Veloso, e É com Gonzaguinha, direto do Túnel do Tempo. 2:58.
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0: E a mensagem que eu tenho para você na tarde deste sábado tem o título: Você Vale Muito.

0: Não importa o que lhe digam, você vale muito. Você pode não estar aparecendo na TV e nem ter o seu nome como marca de nenhum perfume, mas você vale muito. Você é única. Você é forte. Você é especial. Você pode não ter uma legião de fãs, mas os seus fãs são as pessoas mais importantes do mundo para você. E são pessoas que realmente sabem quem você é e o valor que tem. E te amam, mesmo que você tenha as suas imperfeições. Valorize-se. Saiba reconhecer a sua beleza, a sua relevância. Não se compare com ninguém. Cada um tem um percurso, uma história de vida e um valor. Você não pode comparar o lugar onde você está com os demais, ou com o de mais ninguém, porque o seu ponto de partida não foi igual ao dos outros. Cada um de nós carrega o dom único de ser quem é. Valorize a sua vida, valorize as suas experiências, as suas conquistas e sucesso. Você pode não ser uma celebridade, mas celebre-se. Pense nisso.
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0: 3:02, uma ótima tarde de sábado para você sintonizado com a 101.9 Capital do Papel FM, transmitindo de Telêmaco Borba, estado do Paraná. E quem tem o prazer de continuar com você até as 16h, sou eu, Gilberto Alves, o Giba. E você segue conosco acompanhando uma programação especial diferenciada no seu final de semana. Máquina do Tempo, com o melhor da música nacional e internacional, os grandes sucessos do passado, de volta no seu rádio, de presente para você. Afinal de contas, boa música não tem prazo de validade. Hoje é sábado, dia 18 de julho de 2026. Meu abraço, meu carinho a você nos acompanhando pelo rádio em 101.9, você nos acompanhando pela internet, pelo site, pelo aplicativo. Amigo internauta, muito obrigado pela sua companhia, muito obrigado pela grande audiência. Você lembra da música Go Johnny Go? É um dos grandes sucessos da banda britânica de disco e soul, Eruption. Lançada no início do ano de 1980, e é essa que nós vamos ouvir agora.

0: Aqui na Máquina do Tempo, essa foi uma sequência com o melhor do rock. Você ouviu Journey, Don't Stop Believin', Raul Seixas, Tente Outra Vez, Van Halen, Jump, Chuck Berry, John B. Good, Chubby Checker, Let's Twist Again, The Outfield, Your Love e ainda Eruption, Go Johnny Go. 3 horas e 24 minutos.
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0: Três horas e 26 minutos, 3h26, Capital do Papel, apresentando Máquina do Tempo e por aqui sempre o melhor do passado, de volta no seu rádio, de presente para você. Lembra da música Pombo Correio? É um dos maiores sucessos da música brasileira, lançada por Moraes Moreira em carreira solo após deixar os Novos Baianos. É essa que nós vamos ouvir agora, Moraes Moreira, Pombo Correio.

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3: Ok, já estamos de volta com a Máquina do Tempo aqui pela 101.9, Capital do Papel, resgatando o melhor do passado. Você lembra de You'll Never Stop Me Loving You? É o single de estreia da cantora pop inglesa Sonia. A canção foi incluída no álbum de estreia de Sonia, Everybody Knows, de 1990. O single se tornou o único número 1 de Sonia na parada de singles do Reino Unido e alcançou a 10ª posição na parada Dance Club Play da Billboard americana. Vamos voltar no tempo, vamos recordar com ela, Sonia, e o Never Stop Me Loving You.

0: E assim nós ouvimos aqui na Máquina do Tempo Wilson Simonal, Samarina, Cris Montes, Sunny, Adoniran Barbosa, o Samba do Ernesto, Renato Terra, Bem TV e ainda passou por aqui o Moraes Moreira, Pombo Correio. 3 horas e 41 minutos.
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Essa foi a nossa Máquina do Tempo deste sábado e você ouviu Olivia Newton-John, Magic, Carpenters, Please Mr. Postman, ABBA, I Do, Rick Astley, Never Gonna Give You Up e ainda Sônia, You Never Stop Me Loving You. Pontualmente, 4 horas. Eu quero agradecer a sua companhia, a sua audiência. Desejo a todos um ótimo domingo e, se Deus quiser, no próximo sábado, nos encontramos aqui pela 101.9 Capital do Papel, a partir das 14h, com a Máquina do Tempo. Um grande abraço a todos, fiquem com Deus e até lá, se Ele permitir. 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
3: 16 horas e 1 minuto.

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2: 16 horas e 43 minutos.

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2: 17 horas e 24 minutos.

0: Gildinho, canta aquela da Vilvinha.
1: Ah, não, essa não, essa não.
2: Vilvinha, Vilvinha, Vilvinha.
1: Eu não me comprometo, delegado, tá?
2: Canta.
0: Parou. Eu, como delegado, tô autorizando cantar essa música da Vilvinha.

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2: 18 horas e 7 minutos.

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2: 18 horas e 49 minutos.

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1: 20 horas e 15 minutos.